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1: Ao último sinal foram 2 horas.
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0: 3 horas, Condestável FM.
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0: São 4 horas.
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0: 5 horas.
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1: Bom dia, são 6 horas.
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0: Muito bom dia, estamos na manhã de quinta-feira, hoje é o dia 24 de setembro de 2016. Notícias, edição nesta hora com o jornalista Dulce Cardoso. Olá Dulce, bom dia.
1: Viva, muito bom dia, José Carlos. Foram assinados, dia 22 de setembro, os protocolos que permitem aos 8 médicos do Centro de Saúde da Sertã beneficiar do apoio adicional concedido pelo município no âmbito do Regulamento Municipal de Atribuição de Incentivos à Fixação e Captação de Médicos. Os documentos foram formalizados pelo município, pela Unidade Local de Saúde de Castelo Branco e pelos clínicos. Após ver muitos concursos ficarem desertos e com cerca de 8 mil utentes sem médico de família, a autarquia criou um regulamento que atribui um incentivo financeiro mensal adicional a cada profissional. Perante o exposto, as vagas abertas foram preenchidas e o problema foi resolvido, lembrou em declarações à Rádio Condestável o presidente da Câmara Municipal da Sertã, Carlos Miranda.
2: A OLS, o Ministério da Saúde, abriam todos os anos vagas para que os médicos pudessem concorrer ao nosso centro de saúde e eles não concorriam. Este ano tinham esse acréscimo de saberem que havia um apoio por parte do município da Sertã, um apoio que é substantivo, é um apoio de cerca de 2 mil euros por mês, portanto acho que é um esforço grande que o município está a fazer, mas a verdade é que os resultados estão aí e nós neste momento resolvemos o problema dos médicos de família no concelho da Sertã.
1: Apesar de subsistir um número residual de utentes sem médico de família, o autarca reafirmou que a situação será totalmente resolvida. Ciente de que não cabe às autarquias resolver esta carência, o município foi resistindo à criação da medida perante a situação de desespero que estava a ser criada.
2: E nós implementamos este regulamento e este apoio, como eu disse, muitas vezes em desespero, porque a competência para colocar médicos no centro de saúde é da OLS e do Ministério da Saúde e as câmaras municipais deviam estar fora deste processo. Agora, nós tivemos que agir para que, no fundo, para ajudar a OLS e o Ministério da Saúde a colocarem aqui médicos. Sabemos que, de outra maneira, os médicos não concorriam, a história está aí para nos mostrar isto, há uma série de anos que ninguém concorria e, desta vez, com esta ajuda do apoio do município, nós tivemos médicos a concorrer e preenchemos todas as vagas que havia no centro de saúde.
1: Os clínicos também prestarão serviço em algumas extensões de saúde concelhias. Paralelamente à autarquia, estuda apoios complementares, nomeadamente a instalação de balcões SNS 24.
2: Nós estamos aqui a estudar outras possibilidades de apoio às populações através da nossa unidade móvel de saúde, sempre em articulação com a OLS, obviamente, e também estamos muito interessados na colocação dos balcões SNS 24 junto das populações, porque são balcões que permitem fazer muitas das operações que muitas vezes as pessoas vêm fazer ao centro de saúde. Porque muito daquilo que se passa no centro de saúde são questões burocráticas, e, portanto, podem ser resolvidas à distância com um desses balcões e com uma pessoa que possa informar os munícipes sobre a forma de utilizar esse balcão. Isto pode funcionar, por exemplo, nas juntas de freguesia, perfeitamente, e evita deslocações dos utentes ao centro de saúde. Portanto, tudo aquilo que nós pudermos fazer para evitar deslocações ao centro de saúde, nós vamos fazer, incluindo estes balcões SNS 24 e também a nossa unidade móvel de saúde.
1: Na mesma reunião com a Unidade Local de Saúde de Castelo Branco, foi ainda abordada a situação do técnico de cardiopneumologia que se reformou e do psicólogo substituído por outro profissional que se encontra atualmente a meio tempo.
2: Foi abordado esse assunto na reunião, foi abordado também o assunto do psicólogo, porque nós tínhamos aqui um psicólogo a tempo inteiro e neste momento foi substituído por um outro técnico, mas que só está a meio tempo. Foram dois assuntos abordados e, portanto, a OLS ficou de rever essa situação. Aliás, tem havido um grande incremento das valências e da prestação de cuidados de saúde no Centro de Saúde da Sertã. Esse incremento vai ser ainda mais visível quando nós concluirmos as obras de ampliação do Centro de Saúde, de forma a que este Centro de Saúde seja cada vez mais, já o é, mas seja cada vez mais um centro de saúde de referência em toda esta região.
1: Quanto às obras de ampliação do centro de saúde, prevê-se que fiquem concluídas antes do final do ano. Trata-se de uma intervenção financiada pelo PRR que, apesar do atraso face ao prazo inicial, contará com o apoio de fundos comunitários, garantiu Carlos Miranda.
2: Entretanto, nós estamos a colocar a obra dentro do Centro 2030 e acredito que o vamos conseguir fazer Ele tem neste momento como prazo de conclusão o dia 18 de dezembro, salvo erro. Não conseguimos estar ali próximo daqueles valores que nos permitiam continuar no PRA. Já sabíamos que era difícil à partida, muito complicado, uma obra que já começou mais tarde e que teve várias vicissitudes, nomeadamente a questão da tempestade, a questão da falta de materiais, etc. Já sabíamos que era muito difícil, mas o importante aqui é que nós, a obra vai continuar, vai terminar, eu acredito, se tudo correr bem, ainda este ano, e vai ser financiada com fundos comunitários.
1: Marcaram presença nesta assinatura Rui Alves, o Presidente do Conselho de Administração da OLSCB, e António Silva, Diretor do Centro de Saúde da Sertã, também os médicos abrangidos pelo protocolo de colaboração. Para Rui Alves, este foi um dia de celebração e com grande significado. Não havia um novo médico no Conselho desde 2020, porque não havia candidatos para as vagas abertas. Este responsável realçou o grande investimento que está a ser feito em termos de saúde no Conselho da Sertã, desde as obras de reabilitação à criação de novos espaços e à contratação de profissionais de saúde. Proleiros, prova de resistência Himalaias Trail, trouxe 400 participantes, está a ganhar terreno e notoriedade. Luís Biscaia.
3: A terceira edição do Himalaias Trail, corrido nos trilhos do Conselho de Oleiros, voltou a marcar pela positiva esta atividade esportiva. Com aproximadamente 400 participantes, entre a caminhada de 14 km e provas de 15, 20 e 35 km. A prova mais longa foi ganha por Ana Rodrigues, que cortou a meta com o tempo de 2 horas 54 minutos e 38 segundos. Ana Rodrigues foi a primeira vez em Oleiros e, como nos dizia, correu-lhe bem.
4: Eu, por acaso, nunca tinha feito, foi a primeira vez aqui em Oleiros. Também não tinha assim grandes expectativas e imaginei que isto fosse assim como a zona de Castanheira, já corri em Castanheira de Pedra, fosse assim meio parecido, mas não estava assim mesmo à espera. Foi uma prova muito equilibrada, muito bem feita. Eu não sei se foi o Carlos que fez, o percurso estava super bem desenhado, porque, sabes, estava calor hoje, então havia muitos sítios com sombra, zonas lindíssimas, assim, aqueles trilhos parecem S, descidas muito divertidas, que eu acabei por desfrutar bastante. A ida lá acima, tinha assim a vista das eólicas, também adorei essa parte. Ou seja, tem um bocadinho de tudo, é uma prova bastante completa. E muito, eu senti fácil, pronto. Mas isso se calhar é porque eu também estou bem, não é?
3: Para esta campeã de trail, confessou-nos que além do esforço físico, o esforço mental conta muito para superar uma prova destas.
4: Nós ontem estivemos com a Inês Vigário, ela é psicóloga de psicologia do desporto, e ela falou muito dessa parte importante, que a cabeça também corre. E às vezes é preciso criar jogos mentais, porque estamos ali muito tempo, para a gente também não se saturar. Ela deu assim várias estratégias, também saber usar a cabeça em termos de gestão de prova, tomar decisões. Sim, a cabeça também corre e é muito importante juntar os dois, que é corpo e cabeça, em comunicação um com o outro, que é para tomar decisões, pronto, importantes, às vezes assertivas, mais assertivas na prova.
3: O primeiro homem a cortar a meta na distância de 35 km foi Pedro Machado, com o tempo de 4 horas 9 minutos e 41 segundos. Para si, foi uma prova dura, mas ficou surpreendido pela qualidade dos trilhos.
5: Foi uma prova dura, fiquei surpreendido pela qualidade da prova e pela qualidade dos trilhos. Consegue combinar a mesma prova zonas mais corríveis com zonas bastante técnicas, tanto em termos de subidas como descidas. Tem subidas mais para caminhar, subidas mais corríveis, descidas onde tem que haver grande controle muscular, portanto muito técnica. É uma prova que provavelmente ainda não é assim muito divulgada e, portanto, acredito que a maioria das pessoas não tenha grande conhecimento, mas é sem dúvida uma excelente prova. Nós que corremos o país, está, diria, este ano ao nível das melhores provas que fiz.
3: Também para este atleta, a preparação mental é fundamental para encarar uma prova desta distância, e nesta prova isso foi posto à prova quase a meio.
5: No meu caso, que tive câimbras a partir daí do quilómetro 25, 27, e portanto ainda faltavam uns quantos para terminar, e aí a gestão de esforço, o não nos precipitarmos, o tentar gerir o melhor possível a parte também da reposição de eletrólitos e etc. Pronto, e a parte mental, tolerar um bocadinho a dor.
3: Desde a primeira edição, a Câmara Municipal de Oleiros tem feito tudo para que esta prova esteja ao nível das melhores do país. Como dizia Ana Paula Rodrigues, atleta vencedora, está nos lugares cimeiros do ranking do país, na sua opinião. À nossa reportagem, Paulo Urbano, vice-presidente da Câmara Municipal de Oleiros, dava conta desse esforço e que tem estado a resultar.
6: Penso que é uma aposta ganha por parte da Câmara Municipal esta prova, porque prima por passar em zonas muito bonitas do nosso concelho, com algum grau de dificuldade, aqui com uma marca de superação que os atletas têm, e vindo ao encontro daquilo que é a prova, o Himalayas Trail do Padre António de Andrade, também nos faz lembrar aquilo que foi a superação do Padre António de Andrade quando escalou o Tibete.
3: Como referia ainda Paulo Urbano, os trilhos são escolhidos escrupulosamente para dar a conhecer o que de melhor o concelho tem e que podem ir variando em alguns troços.
6: Também é possível fazer percursos todos os anos diferentes, com as condicionantes que os percursos têm, quer nos vários centenas de quilómetros, mas sim, é possível fazer diferente todos os anos, embora a gente tenta sempre aqui complementar e não fazer tudo novo, mas o Conselho de Oleiros tem trilhos muito bonitos, zonas muito bonitas, com grandes subidas e grandes descidas, com um grau de dificuldade médio e elevado, que é isto que estas pessoas, os amantes deste tipo de esporte, gostam.
3: A edição deste ano contou já com atletas vindos de Espanha, o que vai reforçar ainda mais a notoriedade da prova, agora também além fronteiras.
1: A terceira edição do Himalayas Trail a contar com 400 participantes e a provar que esta iniciativa está a ganhar terreno e também notoriedade dentro e fora de portas. Fica por aqui este bloco informativo, marcamos novo encontro para daqui a cerca de 2 horas. Até já.
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0: Para hoje, o Instituto do Mar de Atmosfera prevê céu geralmente pouco nublado, vento fraco, soprando fraco a moderado nas terras altas e uma pequena descida da temperatura máxima. Máxima prevista, Leiria 29 graus, Coimbra 32, Porto Alegre 35, Castelo Branco 36, Santarém 37. Para a Sertã, 36 graus de máxima, Pampilhosa da Serra 31, Figueira dos Vinhos 32, Pedrógão Grande 33, Vila de Rei Ferreira do Zezer 34, Oleiros 35, Proença Nova e Mação 37, Vila Velha de Ródão 38, sendo que nesta altura em Cernaste do Bom Jardim os termómetros marcam 19 graus. Já a seguir temos aí mais uma edição do Manhãs da Rádio. Entretanto, fico com esta nota ainda relativamente à previsão do tempo. Hoje temos 36 graus de máxima prevista para a Sertã. De hoje a 8 dias, menos 10, 26. Para já é a previsão que eu comentei. Portanto, para a semana vamos ter aí baixas temperaturas e chuva. São 7h13, bom dia.
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17: Avô!
18: Cala que está a chamar.
0: Ora, bom dia, seja tão bem-vindo. Este é mais um Manhãs da Rádio, até às 10 em português. Começamos já com o Viramilho e os discos pedidos. Manhãs da Rádio de quinta-feira, muito bom dia.
17: Boa tarde.
18: Sim, sim, sim. Estou.
17: Só um bocadinho.
18: Está bem, eu espero. Já posso pedir? Já posso?
17: Para quem é a canção?
18: Boa tarde aqui, está a chover. Acabei agora de comer, já dei comer às ovelhas. O meu cão hoje dormiu na rua. O meu homem anda à chuva. O gato a virar mastilha.
17: Entendo, mas e lá para quem é a canção?
18: Para as minhas filhas, para a ama do Rafael, para o senhor Leonel, para a Maria João, para o António, para a Chica do Bel, para o meu sobrinho Arnaldo e para o meu tio João. A Alexandrina e a Maria lá do Monte mudou-se, não sei para onde, com o Zé da Concertina. Ainda há dias pararam-se, já estão juntos. São coisas de miúdos que não conhecem a vida. Briga. É a minha neta, quero dedicar ao Jacinto e para o meu primeiro menino, que são donos de um papagaio. É uma lebre que foi criada à mão, ela é que lhe dá a ração com o meu neto Rogério.

0: esperamos sem dar um remédio. Ainda é longe o consultório. Até amanhã, desculpem se esqueci de alguém. Beijo para vocês também e para todo o auditório.
1: Avô, avô!
0: Oh, oh, oh, por causa de ti já me enganei. Posso dizer outra vez?
1: Então diga lá, mais rápido.
0: Boa tarde aqui, estás a ver? Acabei agora de comer, já dei comer às ovelhas. O meu cão hoje dormiu na rua. O meu homem anda à chuva, o gato a virar mastiga.
1: Entendo, mas diga lá para quem é a canção.
0: Para as minhas filhas, para a ama do Rafael, para o senhor Leonel, para a Maria João, para o António, para a Chica do Bel, para o meu sobrinho Arnaldo e para o meu tio João. A Alexandrina e a Maria lá do Monte mudou-se, não sei para onde, com o Zé da Concertina. Ainda há dias pararam-se, já estão juntos. São coisas de miúdos que não conhecem a vida.
1: Avô!
0: Mas que raio! É a minha neta, quero dedicar ao Jacinto e para o meu primeiro menino, que são donos de um papagaio. É uma lebre que foi criada à mão, ela é que lhe dá a ração com o meu neto Rogério. A mãe dele há pouco ficou viúva, o homem matou-se numa curva e espero que Deus o tenha. São só desgostos, mas valha-me a ti Maria, é sogra da minha tia, essa só morde velha. Para acabar tenho que ir ali ao médico, para me aceitar os remédios, ainda é longe o consultório. Até amanhã, desculpem se esqueci de alguém, beijo para vocês também e para todo o auditório. Olha, olha.
1: Eu só queria.
0: Querias nada? Agora com isto tudo vou dizer outra vez e pronto.
1: Outra vez?
0: Se...
1: Vá lá então.
0: Boa tarde aqui, estás a ver? Acabei agora de comer, já dei comer às ovelhas. O meu cão hoje dormiu na rua, o meu homem anda à chuva, o gato a virar mastilhas.
1: Avô, dedique lá então, se faz favor.
0: Para as minhas filhas, para a ama do Rafael, para o senhor Leonel, para a Maria João, para o António, para a Chica do Bel, para o meu sobrinho Arnaldo e para o meu tio João. A Alexandrina e a Maria lá do Monte mudou-se, não sei para onde, com o Zé da Concertina. Ainda há dias pararam-se, já estão juntos. São coisas de miúdos que não conhecem a vida.
1: Avô!
0: Cala-te, rapariga! É a minha neta, quero dedicar ao Jacinto e para o meu primeiro menino, que são donos de um papagaio. É uma lebre que foi criada à mão, ela é que lhe dá a ração com o meu neto Rogério.

0: médico. Vamos sentar os remédios. Ainda é longe o consultório. Até amanhã. Desculpa se esqueci de alguém. Bispo, para vocês também. E para todo o auditório. Ah, e queria também dedicar a... Oh, já desligaram. Esqueci-me da minha mulher. Diz lá, e tu o que é que tu queres?
1: Tenho cedo, avô.
0: Tá bem, agora só posso ligar amanhã.
2: Já pisei o raio do gato.
0: Tá claro, piloto!
3: São 7:23.
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0: Em português, até às 10, estamos na hora 1 do Manhãs da Rádio, esta é a segunda parte. São 7 horas e 31 minutos, hora chegou a altura de olharmos para a previsão do tempo para o dia de hoje.
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0: Para hoje, o Instituto do Mar e da Atmosfera prevê céu geralmente pouco nublado, vento fraco, soprando fraco a moderado nas terras altas e ainda uma pequena descida da temperatura máxima. Máxima prevista para o dia de hoje, temos então para Leiria 29 graus, Coimbra 32, Porto Alegre 35, Castelo Branco 36, Santarém 37. Para Sertã, 36, Pampelhosa da Serra, 31, Figueirão dos Vinhos, 32, Vila de Rei Ferreira dos Êxer, 34, Oleiros, 35, Porência Nova e Mação, 37, e para Vila Velha Tralda, 38, temos agora em Cernache do Bom Jardim, 19 graus.
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0: Bom dia, boa viagem com o Contestável. Vamos agora com a música do grupo Seca Adegas.

0: Navegar, navegar, recortamos então aqui o Fausto. Faltam 20 minutos para as 8 horas. Tenham um muito bom dia.
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Onde está o Manel? Os pegas a passarem neste de manhãs da rádio são 7 horas e 49 minutos. Tenham um bom dia, sintonize a Contestável. Seguimos com o Toque Dança.

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E agora, olhamos para a previsão do tempo. O céu geralmente pouco nublado, vento fraco, soprando fraco a moderado nas terras altas e pequena descida da temperatura máxima. Máxima prevista para Leiria 29 graus, Coimbra 32, Porto Alegre 35, Castelo Branco 36, Santarém 37. Para Sertã 36, para Pampelhosa da Serra 31, Figueira dos Índios 32, Nepedrógão Grande 33, Vila de Rei Ferreira dos Êxer 34, Oleiros 35, Porença Nova e Mação 37, Vila Velha de Rodão 38. Nesta altura, encerraste-me ao Jardim 19 graus. Às 8, notícias é simultâneo enquanto era 1. Voltamos logo a seguir. Faltam 4 minutos para a hora certa. Então, até já. Bom dia. Fechamos com Show One.

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2: Em Portugal continental e na Madeira, 7 nos Açores. Quinta-feira, 24 de setembro, Trump, Eduardo recebe Xi Jinping em Washington.
3: É uma visita histórica, marcada sobretudo pela economia. Há já informação de que a trégua comercial entre os dois países deve prolongar-se até janeiro. A esta hora começa a audiência de António José Seguro com Leão XIV, no Vaticano, com um convite na mesa para o Papa visitar Portugal no próximo ano. Nova era da seleção, Jorge Jesus faz a estreia em Alvalade, no jogo com o País de Gales para a Liga das Nações.
2: A esta hora é este o registro, 14 graus em Coimbra, 16 no Porto, 18 em Lisboa, 19 Ponta Delgada, 21 em Faro, 24 Funchal. Edição de Eduardo Maia.
3: Já está em Washington, o presidente chinês Xi Jinping, uma visita de 3 dias preparada aos Estados Unidos e é a primeira que acontece em 11 anos. À chegada foi recebido por Donald Trump num gesto diplomático que acontece raras vezes, mas que dá o sinal da importância que a Casa Branca dá ao encontro entre as duas maiores economias do mundo. Há também a indicação de que a trégua comercial que foi acordada o ano passado, em outubro, entre a China e os Estados Unidos, vai ser prolongada até 10 de janeiro. Mariana Barcelos.
4: O acordo comercial entre a China e os Estados Unidos terminava no próximo mês, mas o secretário do Tesouro da Casa Branca, Scott Bessent, garantiu na Fox, depois de encontros com as autoridades chinesas, que há entendimento até janeiro.
5: We have agreed.
6: Concordámos hoje em prolongar aquilo a que chamamos o Acordo de Busan, o acordo económico entre os dois países que estava previsto terminar a 10 de novembro. Será prolongado até 10 de janeiro para nos dar mais tempo para avaliarmos o que podemos fazer na vertente económica. Tivemos um domingo muito produtivo e uma reunião muito produtiva esta manhã.
4: Não há ainda uma confirmação de Pequim, mas há uma citação de Xi Jinping a circular na imprensa chinesa. O presidente do país diz que a China e os Estados Unidos devem ser parceiros e não rivais. Esta visita do líder chinês mostra essa aproximação. Xi Jinping foi recebido com pompa e circunstância na base aérea conjunta Andrews, em Maryland. Há 11 anos que um presidente norte-americano não cumprimentava um líder estrangeiro neste local. A última vez que aconteceu foi em 2015, com o Papa Francisco a ser recebido por Barack Obama. O líder da China vai estar 3 dias em solo norte-americano para falar de questões comerciais, ainda com muitas diferenças a separá-lo do presidente dos Estados Unidos. Os dois divergem no controlo das exportações de minerais, de terras raras e de chips. E depois há os problemas políticos, como a questão iraniana e o apoio da Casa Branca a Taiwan.
3: Quais são os principais dossiers à mesa destes dois homens? Qual é a importância política desta visita? São perguntas que fazemos daqui a pouco ao embaixador Mário Godinho de Matos no Ponto Central, depois deste jornal. Um juiz federal norte-americano ordenou ao presidente dos Estados Unidos que restitua o acesso à Casa Branca dos jornalistas da CNN, da MS Now e também da Politico. O juiz entende que a decisão de excluir estes órgãos de comunicação social pode violar a Constituição. A decisão é tomada pelo juiz distrital Tim Kelly no âmbito de uma ação judicial que tinha sido apresentada pelos três canais de televisão. Donald Trump decidiu banir esta semana os jornalistas destes órgãos de comunicação social da Casa Branca, justificando na altura que eles divulgavam de forma recorrente ficção e mentiras. No tribunal, os advogados do Departamento de Justiça alegaram razões de segurança nacional para a decisão de Trump, mas o tribunal considerou que existem indícios fortes de inconstitucionalidade na exclusão dos jornalistas. O jornal espanhol El Mundo dá notícia esta manhã de um alerta da CIA feito a vários governos europeus para a possibilidade de a Rússia preparar ações com drones contra países no sul da Europa, nomeadamente a Espanha, a França e a Itália. De acordo com a informação que é citada pelo El Mundo, Moscovo pode recorrer a drones lançados a partir de navios de mercadorias da chamada Frota Fantasma Russa, que está posicionada no Mediterrâneo, a algumas centenas de quilómetros apenas da costa europeia. Os alegados alvos seriam, sobretudo, infraestruturas críticas com elevado impacto económico ou simbólico. São enumeradas pelo jornal os aeroportos, os portos, também instalações energéticas, redes de comunicações e infraestruturas ligadas ao turismo. O El Mundo cita nesta notícia uma fonte próxima do Ministério da Defesa da Lituânia. À margem dos trabalhos da Assembleia Geral das Nações Unidas em Nova Iorque, António Costa encontrou-se nas últimas horas com o presidente do Irão e defendeu outra vez uma solução diplomática para o conflito que opõe Estados Unidos e Irão. O presidente do Conselho Europeu pediu também a Masoud Pezeshkian o restabelecimento da liberdade de navegação no Estreito de Hormuz e apelou ao fim dos ataques iranianos contra os países vizinhos. O presidente da República está em Roma para a primeira visita oficial ao Vaticano. A audiência com o Papa Leão XIV deve começar a esta hora precisamente e ela acontece poucos meses depois do chefe de Estado português ter feito ao Papa um convite para visitar Portugal no próximo ano, um ano que vai ser carregado de datas simbólicas para a Igreja Católica. Seguro tem depois ainda outros encontros também durante o dia de hoje no Vaticano e vai inaugurar depois no final desta visita breve a Roma, uma escultura chamada Encontro de Álvaro Siza Vieira nos Jardins do Vaticano. A França também está à espera do Papa, ele chega amanhã, é uma viagem com forte dimensão espiritual, europeia e política. Esta visita de Leão XIV vai muito além de Paris. Depois de passar pela capital francesa, o Papa vai a Lourdes, um dos locais de peregrinação dos católicos mais importantes e onde vai ter um encontro com vítimas da Igreja Católica Francesa. E na segunda-feira, no final da viagem, estará em Metz. É o momento mais político da visita de Leão XIV, um local onde o Papa vai discursar, vai falar sobre a Europa, sobre a paz, também sobre a unidade europeia. É uma viagem que vai ser acompanhada pela correspondente da Antena 1 em França, Rosário Salgueiro.
5: Leão XIV será um peregrino entre os peregrinos. Os primeiros passos, no sábado, ao final do dia, serão em direção à Gruta das Aparições. A acompanhar o momento de recolhimento estarão milhares de católicos anónimos.
7: Nunca vi um Papa ao vivo, não podia perder esta oportunidade.
5: Aqui no santuário irá decorrer um dos momentos desta viagem apostólica, que está a gerar mais expectativa. O encontro com 7 vítimas francesas, abusadas por homens da Igreja. Alguns grupos de vítimas não convidados criticam a falta de transparência. Henrique, abusado por um sacerdote aos 8 anos, sente-se um desprezo institucional.
8: Ainda há muito a ser feito, é bom falar, mas é também bom ser escutado e nós precisamos de ser ouvidos e de compreender. Eu penso que a Igreja ainda tem um longo caminho nesse sentido.
5: A Conferência Episcopal de França defende que só um grupo restrito pode ser verdadeiramente ouvido pelo Papa.
9: Devemos cuidar das vítimas mantendo-nos extremamente vigilantes em relação à prevenção, garantindo que a Igreja se torne o lar seguro que todos desejamos que seja.
5: O encontro vai decorrer à porta fechada. As vítimas recebidas pelo Sumo Pontífice estarão até lá em silêncio. A visita a Lourdes terminará no domingo à noite com a oração do terço e a procissão das velas. A última etapa desta viagem apostólica será em Metz, no nordeste de França. Aqui, numa cidade associada à memória de Robert Schuman, um dos fundadores do projeto europeu, haverá dois momentos políticos, um encontro interreligioso e uma iniciativa dedicada às raízes da Europa. O líder católico irá focar-se na paz e na unidade do velho continente. A visita termina com a missa na Catedral de Santo Estevão, antes do regresso a Roma.
10: É um encontro promovido por Macron, este que vai acontecer em Metz, com o Centro de Congresso Robert Schuman, Raízes da Europa para a Paz e a Unidade, há vários chefes de Estado, nomeadamente os chefes de Estado da União Europeia e de Governo, convidados para estarem presentes. Há também a possibilidade, não confirmada ainda, de Zelensky se juntar a este encontro em Metz na próxima segunda-feira. É hoje a estreia de Jorge Jesus com a seleção nacional em campo e as expectativas são grandes. O novo selecionador assumiu a ambição de conquistar títulos para Portugal, mas Jesus herda também uma fasquia alta que é deixada pela equipa técnica anterior. Fernando Eurico.
11: Jesus veio para pregar uma doutrina de melhor futebol, valorização de jogadores e títulos para a seleção nacional. Hoje, diante do País de Gales, tem a primeira palavra porque há ideias que vieram para ficar.
12: Nós viemos para ganhar, nós viemos para vencer, nós estamos convencidos que quando chegamos a qualquer lado vencemos. Temos uma seleção para poder acreditar.
11: O presidente da Federação, Pedro Proença, também não tem dúvidas.
13: Temos hoje um selecionador carismático, exigente e habituado a ganhar. E porque, como ele, nos desafiamos a fazer mais, a fazer melhor e a fazer diferente.
11: Nem o capitão, Cristiano Ronaldo.
14: Uma escolha perfeita, o passado é o passado, pedir uma nova era, é um ar diferente, conceitos diferentes, táticas diferentes, um idioma diferente. Por isso, o que mais desejo é que as coisas possam correr da melhor maneira.
11: A fasquia fica elevada para o homem que sucede a Roberto Martínez. O espanhol deixa um legado difícil de bater. Em 45 jogos, apenas 7 derrotas, percentagem de 73% de êxito, além de um título na Liga das Nações. É para já o desafio que se coloca ao novo selecionador, repetir o êxito naquela que é a segunda competição da Europa. Mas é no Euro 2028 e no Mundial 2030 que o técnico natural da Amadora quer tornar Portugal a seleção profissional das conquistas.
10: Difícil missão de Jorge Jesus de superar os resultados alcançados por Martínez à frente da seleção. Portugal vai jogar com o País de Gales em Alvalade às 19h45 da tarde. Acompanhamos tudo aqui com relato na Antena 1. Se tivesse 5 minutos para fugir, o que levaria consigo? A pergunta dá nome a uma exposição que quer colocar os visitantes no lugar de milhões de pessoas forçadas a abandonar as casas delas por causa da guerra, da perseguição ou de situações de violência. A exposição está no auditório do Alto dos Moinhos, em Lisboa, e reúne testemunhos de refugiados que reorganizaram a vida deles em Portugal. A reportagem é de Diana Almeida.
15: Farid está em Portugal desde 2013. Quando fugiu do Afeganistão, levou apenas água.
16: Tentei trazer água porque é o essencial para sobreviver. Para mim, quando eu passei do Afeganistão para os montes de Paquistão e Irão à Turquia, a água foi o que é que faltava.
15: Fayaz também fugiu do Afeganistão. Está em Portugal há 4 anos. Diz que só teve tempo de levar a roupa que tinha vestida e pouco dinheiro.
17: Não olhei para trás, não. Eu só tinha roupa que eu estava vestido, dinheiro que eu já estava guardado num sítio para eu qualquer tempo. Podes precisar tirar isto, fugir.
15: Farid e Fayaz estão a reconstruir a vida em Portugal. Farid estuda arquitetura e está a trabalhar.
16: Na área que trabalho também estou a aprender muito sobre a diversidade da cultura, sobre a própria Portugal, como estão os bairros sociais. E...
15: Fayaz trabalha no teatro, às vezes como ator, outras vezes como técnico.
17: Teatro é para mim a segunda oportunidade de vida.
15: Testemunhos de quem foi obrigado a fugir.
17: Não foi tão fácil, mas eu não tinha outra opção.
15: Ao entrar no auditório vemos 6 objetos. Um livro, uma moldura, um peluche, um telemóvel, uma chave e um cobertor. São parte de uma exposição que responde à pergunta: se tivesse 5 minutos para fugir, o que levaria consigo? Marta Caria é responsável de comunicação da Portugal com a Acnur. Explica à Antena 1 que, apesar de serem objetos simples,
18: podem guardar memórias, afetos e uma identidade. E quando nós fugimos da nossa cidade, do nosso local de conforto, da nossa vida, muitas vezes fazemos vários lutos. E às vezes são estes objetos que nos trazem um pouco de tranquilidade e um pouco de conforto.
15: As histórias escondidas em cada objeto estão no site do Acnur. Falam sobre famílias, crianças que foram obrigadas a fugir do seu país sem nada.
17: Ninguém, quem que fez este caminho, que se sentam, como é que é? Ninguém consegue sentir.
3: Uma exposição para visitar no Auditório Alto dos Moinhos em Lisboa, promovida pela Portugal com Acnur.
2: Eduardo Maia, as notícias na RTP Antena 1, Madeira, Açores e Mundo, em permanência na rede em noticias.rtp.pt.
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19: Bom dia, já a seguir estamos à hora 2 do Manhãs da Rádio.
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Estamos assim na segunda hora deste Manhãs da Rádio. Começamos com a Fernando Santana. Tenham muito bom dia. Esta é a edição do Manhãs da Rádio de quinta-feira, 24 de setembro de 2026. Bom dia, boa viagem com a Condestável até às 10. Manhãs da Rádio.

0: Vêm os comerciais, nós já voltamos. Bom dia.
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0: Ora, e para hoje o Instituto do Mar e da Atmosfera prevê um dia com céu geralmente pouco nublado, vento fraco, soprando fraco a moderado nas terras altas e ainda uma pequena descida da temperatura máxima. A temperatura máxima prevista para hoje aponta para 29 graus para Leiria, 32 para Coimbra, 35 para Porto Alegre, 36 para Castelo Branco, 37 para Santarém. Para a Sertã, 36 de máxima, Pampilhosa da Serra, 31, Figueirão dos Índios, 32, Pedro Álvaro Grande, 33, na Vila de Reio Ferreira dos Ezer, 34, Oleiros, 35, Porência Nova e Mação, 37, e para Vila Velha de Ródão, 38, sendo que nesta altura temos 19 graus em Cernache do Bom Jardim.
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0: Daqui a pouco temos aí algumas sugestões para a sua próxima saída, mas entretanto vamos voltar à música para ouvir Dani Luz.

0: Vamos, e agora ficam algumas sugestões para a sua próxima saída. São 8h39.
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3: O 5º Festival Gastronómico do Bucho Recheado de Pedrógão Grande está de volta de 25 a 27

0: 7 de setembro, com os concertos de Sons do Minho, Rouxinol, Faduncho e, no domingo, um dia dedicado à música popular. Realiza-se no próximo sábado o 16º Encontro de Concertinas de Vila de Rei, no Parque de Feiras do Conselho, promovida pela Casa do Benfica de Vila de Rei. O programa arranca às 12 horas com o habitual almoço convívio e as atuações começam às 15 horas. A Associação Recreativa Filarmónica Frazoeirense e a Sociedade Filarmónica Ferreirense, conjuntamente com os históricos Quinta do Bil, vão subir juntos a palco no próximo sábado, pelas 21h30, no Parque Urbano Quinta da Granja, junto ao Colégio Militar, em Benfica, Lisboa. A iniciativa é promovida pela Casa Regional de Ferreira do Zêzere, pela Junta de Freguesia de Benfica e pelo Município de Ferreira do Zêzere. A 4ª edição do Encontro de Culturas de Castanheira de Pera está marcado para este fim de semana, dias 26 e 27 de setembro, no Fórum Ativo, com entrada livre, gastronomia, música e dança, celebrando a diferença e promovendo conhecimento.
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0: A Casa da Cultura da Sertã recebe no sábado, pelas 16 horas, a Orquestra Típica Albicastrense, para o concerto Abraço a Portugal, integrado nas comemorações dos 70 anos da coletividade. A entrada é gratuita, com o levantamento dos bilhetes feito no local. Lembramos que Diogo Batáguas sobe ao palco do Centro Cultural Gil Vicente amanhã, sexta, a partir das 21h30.
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0: A Casa da Cultura da Sertã acolhe até 20 de outubro a exposição de trabalhos da Universidade Sénior Pintura em Tecido, Agulha e Linha e Trabalhos em Pergamano. O Museu e Centro de Artes de Figaro dos Vinhos tem patente até 25 de outubro a exposição de pintura e escultura da Paz e Serenidade na Natureza. O Museu Municipal de Penamacor apresenta até 31 de outubro a exposição Prémios Nobel na obra de Bertino Cordeiro. A Biblioteca Municipal de Sardual tem patente uma exposição de Carlos Felipe e Boris chamada Amigos Imperfeitos, um projeto do fotógrafo em prol da causa animal para ver até o dia 31 de outubro. Já o Centro Cultural Gil Vicente acolhe a exposição de fotografia O Tempo das Mulheres, de Alfredo Cunha, fica até 21 de novembro.
1: Cartaz.
0: O Auditório Municipal de Proença Nova tem em cartaz, esta sexta-feira às 21h30, o filme Odisseia. Já o Cine Teatro Tasso do Clube da Sertã tem em cartaz na sexta e também no sábado Homem-Aranha, Um Novo Dia.
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3: É sempre às quintas-feiras, mais ou menos esta hora, na Antena da Contestável. São 8h42, já voltamos, bom dia.
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Meus caros amigos, quando forem 9 horas, vamos ter aí notícias de âmbito local e regional trazidas à antena com a jornalista Dulce Cardoso. Quero com isto dizer que estamos a fechar esta hora número 2 deste Banhares da Rádio. Depois das notícias, estaremos então de volta para aquela que vai ser a terceira e última hora da edição de hoje. Fechamos para já com Luís Gomes, com o tema Vida. Tenham um bom dia, também uma boa viagem na companhia da Condestável. Emitimos a partir de Celeste para o Jardim. Até já!

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0: Vado Jotos, muito bom dia. Estamos na manhã de quinta-feira, 24 de setembro. Notícias, edição nesta hora com Dulce Cardoso. Olá, Dulce, então, bom dia.
1: Viva, muito bom dia, José Carlos. Foram assinados, dia 22 de setembro, os protocolos que permitem aos 8 médicos do Centro de Saúde da Sertã beneficiar do apoio adicional concedido pelo município no âmbito do Regulamento Municipal de Atribuição de Incentivos à Fixação e Captação de Médicos. Os documentos foram formalizados pelo município, pela Unidade Local de Saúde Castelo Branco e pelos clínicos. Após ver muitos concursos ficarem desertos e com cerca de 8 mil utentes sem médico de família, a autarquia criou um regulamento que atribui um incentivo financeiro mensal adicional a cada profissional. Perante o exposto, as vagas abertas foram preenchidas e o problema foi resolvido, lembrou em declarações à Rádio Condestável o Presidente da Câmara Municipal da Sertã, Carlos Miranda.
2: A OLS, o Ministério da Saúde, abriam todos os anos vagas para que os médicos pudessem concorrer ao nosso Centro de Saúde e eles não concorriam. Este ano tinham esse acréscimo de saberem que havia um apoio por parte do município da Sertã, um apoio que é substantivo, é um apoio de cerca de 2 mil euros por mês, portanto acho que é um esforço grande que o município está a fazer, mas a verdade é que os resultados estão aí e nós neste momento resolvemos o problema dos médicos de família no concelho da Sertã.
1: Apesar de subsistir um número residual de utentes sem médico de família, o autarca reafirmou que a situação será totalmente resolvida. Ciente de que não cabe às autarquias resolver esta carência, o município foi resistindo à criação da medida perante a situação de desespero que estava a ser criada.
2: E nós implementamos este regulamento e este apoio, como eu disse muitas vezes, em desespero, porque a competência para colocar médicos no centro de saúde é da OLS e do Ministério da Saúde e as câmaras municipais deviam estar fora deste processo. Agora, nós tivemos que agir para que, no fundo, para ajudar a OLS e o Ministério da Saúde a colocarem aqui médicos. Sabemos que, de outra maneira, os médicos não concorriam. A história está aí para nos mostrar isto. Há uma série de anos que ninguém concorria e, desta vez, com esta ajuda do apoio do município, nós tivemos médicos a concorrer e preenchemos todas as vagas que havia no centro de saúde.
1: Os clínicos também prestarão serviço em algumas extensões de saúde concelhias. Paralelamente à autarquia, estuda apoios complementares, nomeadamente a instalação de balcões SNS 24.
2: Nós estamos aqui a estudar outras possibilidades de apoio às populações através da nossa unidade móvel de saúde, sempre em articulação com a OLS, obviamente, e também estamos muito interessados na colocação dos balcões SNS 24 junto das populações, porque são balcões que permitem fazer muitas das operações que muitas vezes as pessoas vêm fazer ao centro de saúde. Porque muito daquilo que se passa no centro de saúde são questões burocráticas, e, portanto, podem ser resolvidas à distância com um desses balcões e com uma pessoa que possa informar os munícipes sobre a forma de utilizar esse balcão. Isto pode funcionar, por exemplo, nas juntas de freguesia, perfeitamente, e evita deslocações dos utentes ao centro de saúde. Portanto, tudo aquilo que nós pudermos fazer para evitar deslocações ao centro de saúde, nós vamos fazer, incluindo estes balcões SNS 24 e também a nossa unidade móvel de saúde.
1: Na mesma reunião com a Unidade Local de Saúde Castelo Branco, foi ainda abordada a situação do técnico de cardiopneumologia que se reformou e do psicólogo substituído por outro profissional que se encontra atualmente a meio tempo.
2: Foi abordado esse assunto na reunião, foi abordado também o assunto do psicólogo, porque nós tínhamos aqui um psicólogo a tempo inteiro e neste momento foi substituído por um outro técnico, mas que só está a meio tempo. Foram dois assuntos abordados e, portanto, a OLS ficou de rever essa situação. Aliás, tem havido um grande incremento das valências e da prestação de cuidados de saúde no Centro de Saúde da Sertã. Esse incremento vai ser ainda mais visível quando nós concluirmos as obras de ampliação do Centro de Saúde, de forma a que este Centro de Saúde seja cada vez mais, já o é, mas seja cada vez mais um centro de saúde de referência em toda esta região.
1: Quanto às obras de ampliação do centro de saúde, prevê-se que fiquem concluídas antes do final do ano. Trata-se de uma intervenção financiada pelo PRR que, apesar do atraso face ao prazo inicial, contará com o apoio de fundos comunitários, garantiu Carlos Miranda.
2: Entretanto, nós estamos a colocar a obra dentro do Centro 2030 e acredito que o vamos conseguir fazer. Ele tem neste momento como prazo de conclusão o dia 18 de dezembro, salvo erro, não conseguimos estar ali próximo daqueles valores que nos permitiam continuar no PRA. Já sabíamos que era difícil à partida, muito complicado, uma obra que já começou mais tarde e que teve várias vicissitudes, nomeadamente a questão da tempestade, a questão da falta de materiais, etc. Já sabíamos que era muito difícil, mas o importante aqui é que nós, a obra vai continuar, vai terminar, eu acredito, se tudo correr bem, ainda este ano, e vai ser financiada com fundos comunitários.
1: Marcaram presença nesta assinatura Rui Alves, o Presidente do Conselho de Administração da OLSCB, e António Silva, Diretor do Centro de Saúde da Sertã, também os médicos abrangidos pelo protocolo de colaboração. Para Rui Alves, este foi um dia de celebração e com grande significado. Não havia um novo médico no Conselho desde 2020, porque não havia candidatos para as vagas abertas. Este responsável realçou o grande investimento que está a ser feito em termos de saúde no Conselho da Sertã, desde as obras de reabilitação à criação de novos espaços e à contratação de profissionais de saúde. Por Oleiros, a prova de resistência Himalaias Trail trouxe 400 participantes, está a ganhar terreno e notoriedade. Luís Biscaia.
3: A terceira edição do Himalaias Trail, corrido nos trilhos do Conselho de Oleiros, voltou a marcar pela positiva esta atividade esportiva. Com aproximadamente 400 participantes, entre a caminhada de 14 km e provas de 15, 20 e 35 km. A prova mais longa foi ganha por Ana Rodrigues, que cortou a meta com o tempo de 2 horas 54 minutos e 38 segundos. Ana Rodrigues foi a primeira vez em Oleiros e, como nos dizia, correu-lhe bem.
4: Eu, por acaso, nunca tinha feito, foi a primeira vez aqui em Oleiros. Também não tinha assim grandes expectativas, imaginei que isto fosse assim como a zona de Castanheira, já corri em Castanheira de Pedra, fosse assim meio parecido, mas não estava assim mesmo à espera. Foi uma prova muito equilibrada, muito bem feita. Eu não sei se foi o Carlos que fez, o percurso estava super bem desenhado, porque, sabes, estava calor hoje, então havia muitos sítios com sombra, zonas lindíssimas, assim, aqueles trilhos parecem S, descidas muito divertidas, que eu acabei por desfrutar bastante. A ida lá acima, tinha assim a vista das eólicas, também adorei essa parte. Ou seja, tem um bocadinho de tudo, é uma prova bastante completa. E muito, eu senti fácil, pronto. Mas isso se calhar é porque eu também estou bem, não é?
3: Para esta campeã de trail, confessou-nos que além do esforço físico, o esforço mental conta muito para superar uma prova destas.
4: Nós ontem estivemos com a Inês Vigário, ela é psicóloga de psicologia do desporto, e ela falou muito dessa parte importante, que a cabeça também corre. E às vezes é preciso criar jogos mentais, porque estamos ali muito tempo, para a gente também não se saturar. Ela deu assim várias estratégias, também saber usar a cabeça em termos de gestão de prova, tomar decisões. Sim, a cabeça também corre e é muito importante juntar os dois, que é corpo e cabeça, em comunicação um com o outro, que é para tomar decisões, pronto, importantes, às vezes assertivas, mais assertivas na prova.
3: O primeiro homem a cortar a meta na distância de 35 km foi Pedro Machado, com o tempo de 4 horas, 9 minutos e 41 segundos. Para si, foi uma prova dura, mas ficou surpreendido pela qualidade dos trilhos.
5: Foi uma prova dura, fiquei surpreendido pela qualidade da prova e pela qualidade dos trilhos. Consegue combinar a mesma prova zonas mais corríveis com zonas bastante técnicas, tanto em termos de subidas como descidas. Tem subidas mais para caminhar, subidas mais corríveis, descidas onde tem que haver grande controle muscular, portanto muito técnica. É uma prova que provavelmente ainda não é assim muito divulgada e, portanto, acredito que a maioria das pessoas não tenha grande conhecimento, mas é sem dúvida uma excelente prova. Nós que corremos o país, está, diria, este ano ao nível das melhores provas que fiz.
3: Também para este atleta, a preparação mental é fundamental para encarar uma prova desta distância, e nesta prova isso foi posto à prova quase a meio.
5: No meu caso, que tive câimbras a partir daí do quilómetro 25, 27, e portanto ainda faltavam uns quantos para terminar, e aí a gestão de esforço, o não nos precipitarmos, o tentar gerir o melhor possível a parte também da

0: da reposição de eletrólitos e etc. Pronto, e a parte mental, tolerar um bocadinho a dor.
1: Desde a primeira edição, a Câmara Municipal de Oleiros tem feito tudo para que esta prova esteja ao nível das melhores do país. Como dizia Ana Paula Rodrigues, atleta vencedora, está nos lugares cimeiros do ranking do país, na sua opinião. À nossa reportagem, Paulo Urbano, vice-presidente da Câmara Municipal de Oleiros, dava conta desse esforço e que tem estado a resultar.
2: Penso que é uma aposta ganha para parte da Câmara Municipal esta prova, porque prima por passar em zonas muito bonitas do nosso concelho, com algum grau de dificuldade, aqui com uma marca de superação que os atletas têm, e vindo ao encontro daquilo que é a prova, o Himalaia Trail do Padre António de Andrade, também nos faz lembrar aquilo que foi a superação do Padre António de Andrade quando escalou o Tibete.
1: Como referia ainda Paulo Urbano, os trilhos são escolhidos escrupulosamente para dar a conhecer o que de melhor o concelho tem e que podem ir variando em alguns troços.
2: Também é possível fazer percursos todos os anos diferentes, com as condicionantes que os percursos têm, quer nos vários intentos de quilómetros, mas sim, é possível fazer diferente todos os anos, embora a gente tenta sempre aqui complementar e não fazer tudo novo, mas o Conselho de Oleiros tem trilhos muito bonitos, zonas muito bonitas, com grandes subidas e grandes descidas, com um grau de dificuldade médio e elevado, que é isto que estas pessoas, os amantes deste tipo de esporte, gostam.
1: A edição deste ano contou já com atletas vindos de Espanha, o que vai reforçar ainda mais a notoriedade da prova, agora também além fronteiras.
3: A terceira edição do Himalaias Trail a contar com 400 participantes e a provar que esta iniciativa está a ganhar terreno e também notoriedade dentro e fora de portas. Fica por aqui este bloco informativo, marcamos novo encontro para daqui a cerca de 2 horas. Até já.
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5: Previsão do tempo: o céu geralmente pouco nublado, vento fraco, superando fraco a moderado nas terras altas e uma pequena descida da temperatura máxima. Máxima prevista: Leiria 29 graus, Coimbra 32, Porto Alegre 35, Castelo Branco 36, Santarém 37, para Sertã 36, Pampa Tosa da Serra 31, Figueira de Gênes 32, Pedrógão Grande 33, Vila de Reis, Ferreira do Zezer 34, Oleiros 35, Proença Nova e Mação 37 e para Vila Velha de Ródão 38. Agora, em Sequestro, Bom Jardim, os termómetros marcam 20 graus. Bom dia, já a seguir a última hora do Manhãs da Rádio.
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0: Estamos na última hora deste Manhãs da Rádio, passam 23 minutos das 9 até às 10, fazemos-lhe companhia nesta manhã de quinta-feira. Bom dia.
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0: Até às 10 manhãs da rádio está com a Contestável. Emitimos a partir de Serrastro ao Jardim. Agora são 9h31. Avançamos para a revista de imprensa.
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0: Ora, Dulce Cardoso, então, muito bom dia mais uma vez.
2: Bom dia mais uma vez, José Carlos, e olhamos então o Correio da Manhã, que escreve: Ministério Público faz buscas na Judiciária. Justiça caça computador de diretor da PJ. Equipamento de Carlos Cabreiro e de outros responsáveis alvo de investigação. Festa de inauguração de escola custou 175 mil euros. Dinheiro do PRR pagou gastos em evento com Montenegro e seguro em Cascais. Procurador alerta: redes de tráfico estão a instalar-se em Portugal. País de Gales, Portugal, País de Gales. Jesus com ambição na Liga das Nações. Guerra no futebol. Benfica exige Gabri Veiga castigado e Dragão interditado. E no Sporting, Frederico Varandas dá prioridade ao acesso à Liga dos Campeões. A banca e a energia que lucram milhões são título no Jornal de Notícias. A este propósito, indústria e empresas exportadoras estão a cair a pique. Regras de Bruxelas travam descida do IVA nos combustíveis. Queixa, buscas no gabinete do diretor da PJ por alegada escuta ilegal. Proposta: autarcas querem proteger rendas das lojas históricas para lá de 2027. E na Liga das Nações, Cristiano Ronaldo vai ser titular frente ao País de Gales. Quanto ao Público, novos documentos põem em causa depoimento da PJ no caso Rui Pinto. Parlamento, Ventura cede a Aguiar Branco e inquérito a Luís Neves avança. Descontos baixam, Segurança Social perde 12.866 imigrantes num mês. Alimentação, imposto corta quase para metade, bebidas com mais açúcar. Já o Diário de Notícias: fármaco para emagrecer supera 1 milhão de euros em vendas num só dia. Orçamento, o Governo quer excedente de até 0,5% no orçamento para 2027, mas teme medidas do PS e do Chega. Uma investigação, o Ministério Público faz buscas na Judiciária. Irão vir a acusação de terrorista para os Estados Unidos e para Israel. Ministro da Educação assume 6 mil baixas de professores desde o início do ano. Já o Negócios fala nas reservas de combustível do país, que dão para 92 dias. Finanças chegaram a meio do ano com folga de 800 milhões. Portugal foi dos mais penalizados pelas tarifas de Trump. Jornal Económico: Montenegro prevê excedente orçamental no fim do ano. Transportar petróleo custa mais de 1 milhão por dia e taxa de poupança das famílias recua para 12,1%.
0: 9 horas 34 minutos.
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0: Previsão do tempo: céu geralmente pouco nublado, vento fraco, soprando fraco a moderado nas terras altas e uma pequena descida da temperatura máxima. Máxima prevista: Leiria 29 graus, Coimbra 32, Porto Alegre 35, Castelo Branco 36, Santarém 37. Para Sertã, 36, Pampilhosa da Serra, 31, Figueirão de Gines, 32, Pedrógão Grande, 33, Vila de Rei, Ferreira do Zezer, 34, Oleiros, 35, Provença Nova e Mação, 37 e Vila Velha de Rodão, 38. Estamos agora em Serrastro Jardim, 21 graus. Volta à música neste Manhãs da Rádio, para já com Ricardo Velho.

0: Nelo Silva, agora 9 horas e 42 minutos.
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0: Estamos de volta, bom dia, 9h47, agora na antena da Condestável temos Jorge Paulo.

E seguimos com o Marili. Bom dia, são 9 horas e 51 minutos. Está com o Contestável.

E estamos assim a chegar ao fim desta edição de hoje do Manhãs da Rádio. Antes de ir embora, recordo só a previsão do tempo. Para hoje temos céu geralmente pouco nublado, vento fraco, soprando fraco a moderado nas terras altas e uma pequena descida da temperatura máxima. Máxima prevista para Leiria 29 graus, Coimbra 32, já para Porto Alegre 35, Castelo Branco 36, Santarém 37. Para a Sertã estão previstos 36 graus de máxima, enquanto que para Pampilhosa da Serra apenas 31, Figueirão dos Vinhos 32, Pedro Álvaro Grande 33, Vila de Rei e Ferreira do Zezer 34, Oleiros 35, Proença Nova e Mação 37 e Vila Velha de Rodão 38. Nesta altura temos 22 graus em Cernaste para o Jardim e fico com esta nota. De hoje a 8 dias, segundo as previsões do IPMA, vamos ter uma baixa temperatura em relação ao dia de hoje, cerca de...

10 graus. Portanto, devemos estar nos 25, 26 para a semana e até lá, a partir do meio da semana, deverá haver chuva. Agora, fechamos este Manhãs da Rádio. Hoje é quinta-feira. Amanhã é sexta, estamos cá de novo. Combinado? Bom dia. Fechamos com Ricardo Ribeiro. Até amanhã. Estas

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Sejam todos muito bem-vindos a esta hora de Bom Dia Região. Passam 5 minutos das 10 da manhã. À toa e dama, faz as honras de abertura desta hora, onde lhe vamos falar de uma semana de longevidade. Vai começar para a semana no Conselho de Mação. Ainda outros assuntos neste Bom Dia Região. Fique connosco, deixe-se ficar atento.

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1: Passam 14 minutos das 10 da manhã e uma ação comemora então a longevidade com uma semana recheada de atividades, uma semana que surge após a aprovação do Dia Mundial da Longevidade numa reunião do Executivo Municipal em junho deste ano. O Dia Municipal da Longevidade e do Envelhecimento Ativo e Saudável ficou então instituído a 29 de setembro. Nesta semana assinala-se também o Dia Internacional do Idoso, que se comemora há vários anos neste Conselho de Mação e que este ano se vai revestir com outro simbolismo numa festa que será feita com os utentes das IPSS do Conselho. Destaca-se a presença da atriz Margarida Carpinteiro na abertura oficial da semana, no dia 28 de setembro, às 3 da tarde, na Galeria Carlos Saramago.

são objetivos desta semana: valorizar as pessoas mais velhas como parte ativa da comunidade, promover hábitos de vida saudáveis, participação social e bem-estar, divulgar também o Dia Internacional da Pessoa Idosa e o recém-criado Dia Municipal da Longevidade e o Envelhecimento Ativo e Saudável. Ainda dar visibilidade ao trabalho desenvolvido pelo município, pelas instituições, pelas associações e pelos parceiros. De acordo com o programa divulgado pelo município de Mação, esta semana da longevidade, no dia 28 de setembro, segunda-feira, às 10 da manhã, haverá uma caminhada séniores em Mação. A concentração dos participantes está marcada para o Largo dos Combatentes. As inscrições devem ser feitas até ao dia 25 de setembro, amanhã, através do contacto 961-667-026. Às 3 da tarde, abre oficialmente esta semana da longevidade, nessa segunda-feira, de 28 de setembro, com a presença da atriz Margarida Carpinteiro e também com a inauguração da exposição Rostos que o Tempo Celebra, caricaturas que marcam gerações de Adão Silva. Tudo isto na Galeria Carlos Saramago, do Centro Cultural Elvino Pereira, em Mação. No dia 29 de setembro, terça-feira, ao meio-dia e meia, começam as comemorações do Dia Municipal da Longevidade, com um almoço e uma tarde cultural com os membros do Clube Sénior de Mação e das Academias da Mente e alunos da Universidade Sénior de Mação. Haverá animação com Mima Bo e grupo coral da Arpic, no Centro Cultural de São José das Matas. Na quarta-feira, dia 30 de setembro, entre as 9h30 e as 5 da tarde, decorrerá o primeiro Seminário da Longevidade e do Envelhecimento Ativo e Saudável no Auditório do Centro Cultural Elvino Pereira. As inscrições devem ser feitas em formulário próprio que está presente, cujo link está presente e disponibilizado na página de internet do município de Mação e brevemente também na respectiva notícia da página da Condestável. Dia 1 de outubro, quinta-feira, entre as 11 e as 17 horas, a comemoração do Dia Internacional do Idoso terá lugar com um almoço e espaços de convívio com os utentes das IPSS do Conselho no Largo da Fanca, no Pinhascoso. Entre as 9 e as 17 horas haverá rastreios cognitivos gratuitos para a população. É preciso, quem estiver interessado deverá inscrever-se para o contacto 961-667-026, através do Serviço de Ação Social que funciona na antiga Escola Secundária de Mação. Finalmente, dia 2 de outubro, sexta-feira, às 10 horas, têm lugar atividades de meditação e relaxamento com a professora Cláudia Santos. A participação é livre e decorrerão no Jardim Municipal de Mação. Às 3 da tarde, tem lugar uma sessão solene de abertura da Universidade Sénior de Mação no auditório do Centro Cultural Elvino Pereira, na sede de Conselho. É assim o programa das comemorações da Semana da Longevidade, que integram aqui diversas iniciativas, como a comemoração internacional do Dia do Idoso e a abertura da Universidade Sénior. Também esse colóquio sobre longevidade e envelhecimento ativo e a abertura com a presença da atriz Margarida Carpinteiro no dia 28 de setembro às 3 da tarde. Uma semana bem ativa no Conselho de Mação para os séniores deste Conselho, os séniores e não só, para quem também tiver interesse em participar nestas iniciativas, na abertura, na comemoração do Dia do Idoso e também no Seminário da Longevidade e na abertura da Universidade Sénior. Dona Maria, neste quase perfeito, nesta hora de Bom Dia Região, terminamos com ela esta primeira parte. Regressaremos com Delfins, com aquele inverno, não é inverno, é outono. As temperaturas vão descer para a semana, mas por hora continuam cá em cima. Hoje estão previstos 36 graus de máxima para o Conselho da Sertã. Quase perfeito, Dona Maria.

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8: São 10 horas e 46 minutos. Temos já o programa completo desse primeiro seminário da longevidade e do envelhecimento ativo saudável que vai acontecer em Mação no próximo dia 30 de setembro, entre as 9h30 da manhã e as 17 horas. Está integrado na Semana da Longevidade, que o município levará a efeito entre os dias 28 de setembro e 2 de outubro.

0: Assim, de acordo com o programa, a primeira intervenção dessa manhã de 30 de setembro vai caber a Wanda Serra, que é vereadora com o pelouro da saúde no município de Mação e que falará sobre os pilares da longevidade e do envelhecimento ativo e saudável. Às 10 horas, o fisioterapeuta e professor da Escola Superior de Saúde da Universidade Politécnica de Castelo Branco, Vítor Pinheiro, falará sobre a atividade física, um dos pilares da longevidade saudável. Amanhã termina com a intervenção da nutricionista da autarquia maçaense, Cátia Neto, sobre nutrição e longevidade, escolhas que promovem saúde e bem-estar. À tarde, o tema A Idade Não Define Quem Somos, a atitude perante o envelhecimento e o combate ao idadismo será defendido por Carolina Loureiro, aluna do Serviço Social. Já a temática prevenção primária da doença de Alzheimer e outras demências, o papel da estimulação cognitiva e do convívio social estará em cima da mesa pela voz da neuropsicóloga da Human Coop, Mónica Mata. O envelhecimento ativo e com sentido, defendido por Palmira Almeida, termina este dia de estudo e de reflexão. A iniciativa destina-se a profissionais de saúde, a técnicos de ação social, a IPSS, a cuidadores e à comunidade sénior. As inscrições podem ser feitas, terminam amanhã, dia 25 de setembro, em eventos-macau.pt, aliás, eventos@cm-macau.pt, também para o número 241577200 ou através de formulário próprio que pode consultar na página da internet do município de Mação e também na nossa página na respectiva notícia.
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0: Continuamos com a toa e os vizinhos, já não saio, é o tema que estamos a escutar, espero que não saia desse lado, estamos aqui todo o dia para fazer a melhor das companhias hoje, com temperaturas que vão rondar os 36 graus, pelo menos aqui pelo Conselho da Sertã. Depois, para Pampilhosa da Serra estão previstos 31, Figueira dos Vinhos 32, Pedrógão Grande 33, Vila de Rei, Ferreira dos Ezes 34, Oleiros 35, Proença Nova Mação 37, Vila Velha de Rodão 38 graus. Hoje temos céu pouco nublado, a pequena descida de temperatura, o vento sopra fraco, sendo fraco a moderado nas terras altas.

0: Estamos na reta final desta hora de Bom Dia Região. Estamos a fazer o som de Caretos, Conan Osíris, Isabel Silvestre e as vozes da Moleirinha.
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0: Ficamos por aqui no que a esta hora de Bom Dia Região diz respeito. Estaremos de regresso amanhã, sexta-feira. Continue connosco, continue bem. Daqui a pouco a informação local e regional. Damos-lhe conta da formalização apoio concedido pelo município da Sertã aos médicos no Conselho da Sertã. Foram assinados protocolos com 8 médicos. Damos-lhe conta dessa iniciativa no bloco informativo das 11 da manhã e também o balanço do Himalaias Trail deste ano no Conselho de Oleiros. Fique bem, fique desse lado. Só até amanhã, se Deus quiser.

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3: Muito bom dia, são 11 horas.
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3: Temos a informação local, é uma edição da jornalista Dulce Cardoso. Muito bom dia, Dulce.
4: Fernanda, olá, muito bom dia. Foram assinados, dia 22 de setembro, os protocolos que permitem aos 8 médicos do Centro de Saúde da Sertã beneficiar do apoio adicional concedido pelo município no âmbito do Regulamento Municipal de Atribuição de Incentivos à Fixação e Captação de Médicos. Os documentos foram formalizados pelo município, pela Unidade Local de Saúde de Castelo Branco e pelos clínicos. Após ver muitos concursos ficarem desertos e com cerca de 8 mil utentes sem médico de família, a autarquia criou um regulamento que atribui um incentivo financeiro mensal adicional a cada profissional.

0: Perante o exposto, as vagas abertas foram preenchidas e o problema foi resolvido, lembrou em declarações à Rádio Condestável o Presidente da Câmara Municipal da Sertã, Carlos Miranda.
1: A OLS, o Ministério da Saúde, abriam todos os anos vagas para que os médicos pudessem concorrer ao nosso centro de saúde e eles não concorriam. Este ano tinham esse acréscimo de saberem que havia um apoio por parte do município da Sertã, um apoio que é substantivo, é um apoio de cerca de 2 mil euros por mês, portanto acho que é um esforço grande que o município está a fazer, mas a verdade é que os resultados estão aí e nós neste momento resolvemos o problema dos médicos de família no concelho da Sertã.
0: Apesar de subsistir um número residual de utentes sem médico de família, o autarca reafirmou que a situação será totalmente resolvida. Ciente de que não cabe às autarquias resolver esta carência, o município foi resistindo à criação da medida perante a situação de desespero que estava a ser criada.
1: E nós implementamos este regulamento e este apoio, como eu disse, muitas vezes em desespero, porque a competência para colocar médicos no centro de saúde é da OLS e do Ministério da Saúde e as câmaras municipais deviam estar fora deste processo. Agora, nós tivemos que agir para que, no fundo, para ajudar a OLS e o Ministério da Saúde a colocarem aqui médicos. Sabemos que, de outra maneira, os médicos não concorriam, a história está aí para nos mostrar isto, há uma série de anos que ninguém concorria e desta vez, com esta ajuda do apoio do município, nós tivemos médicos a concorrer e preenchemos todas as vagas que havia no centro de saúde.
0: Os clínicos também prestarão serviço em algumas extensões de saúde concelhias. Paralelamente à autarquia, estuda apoios complementares, nomeadamente a instalação de balcões SNS 24.
1: Nós estamos aqui a estudar outras possibilidades de apoio às populações através da nossa unidade móvel de saúde, sempre em articulação com a OLS, obviamente, e também estamos muito interessados na colocação dos balcões SNS 24 junto das populações, porque são balcões que permitem fazer muitas das operações que muitas vezes as pessoas vêm fazer ao centro de saúde. Porque muito daquilo que se passa no centro de saúde são questões burocráticas e, portanto, podem ser resolvidas à distância com um desses balcões e com uma pessoa que possa informar os munícipes sobre a forma de utilizar esse balcão. Isto pode funcionar, por exemplo, nas juntas de freguesia, perfeitamente, e evita deslocações dos utentes ao centro de saúde. Portanto, tudo aquilo que nós pudermos fazer para evitar deslocações ao centro de saúde, nós vamos fazer, incluindo estes balcões SNS 24 e também a nossa unidade móvel de saúde.
0: Na mesma reunião com a Unidade Local de Saúde de Castelo Branco, foi ainda abordada a situação do técnico de cardiopneumologia que se reformou e do psicólogo substituído por outro profissional que se encontra atualmente a meio tempo.
1: Foi abordado esse assunto na reunião, foi abordado também o assunto do psicólogo, porque nós tínhamos aqui um psicólogo a tempo inteiro e neste momento foi substituído por um outro técnico, mas que só está a meio tempo. Foram dois assuntos abordados e, portanto, a OLS ficou de rever essa situação. Aliás, tem havido um grande incremento das valências e da prestação de cuidados de saúde no Centro de Saúde da Sertã. Esse incremento vai ser ainda mais visível quando nós concluirmos as obras de ampliação do Centro de Saúde, de forma a que este Centro de Saúde seja cada vez mais, já o é, mas seja cada vez mais um centro de saúde de referência em toda esta região.
0: Quanto às obras de ampliação do centro de saúde, prevê-se que fiquem concluídas antes do final do ano. Trata-se de uma intervenção financiada pelo PRR que, apesar do atraso face ao prazo inicial, contará com o apoio de fundos comunitários, garantiu Carlos Miranda.
1: Entretanto, nós estamos a colocar a obra dentro do Centro 2030 e acredito que o vamos conseguir fazer. Ele tem neste momento como prazo de conclusão o dia 18 de dezembro, salvo erro. Não conseguimos estar ali próximo daqueles valores que nos permitiam continuar no PRA, já sabíamos que era difícil à partida, muito complicado, uma obra que já começou mais tarde e que teve várias vicissitudes, nomeadamente a questão da tempestade, a questão da falta de materiais, etc. Já sabíamos que era muito difícil, mas o importante aqui é que a obra vai continuar, vai terminar, eu acredito, se tudo correr bem, ainda este ano e vai ser financiada com fundos comunitários.
0: Marcaram presença nesta assinatura Rui Alves, o Presidente do Conselho de Administração da OLSCB, e António Silva, Diretor do Centro de Saúde da Sertã, também os médicos abrangidos pelo protocolo de colaboração. Para Rui Alves, este foi um dia de celebração e com grande significado. Não havia um novo médico no Conselho desde 2020 porque não havia candidatos para as vagas abertas. Este responsável realçou o grande investimento que está a ser feito em termos de saúde no Conselho da Sertã, desde as obras de reabilitação à criação do novo

0: espaços e à contratação de profissionais de saúde. Por Oleiros, a prova de resistência Himalaias Trail trouxe 400 participantes, está a ganhar terreno e notoriedade. Luís Biscaia.
1: A terceira edição do Himalaias Trail, corrido nos trilhos do Conselho de Oleiros, voltou a marcar pela positiva esta atividade esportiva. Com aproximadamente 400 participantes, entre a caminhada de 14 km e provas de 15, 20 e 35 km. A prova mais longa foi ganha por Ana Rodrigues, que cortou a meta com o tempo de 2 horas 54 minutos e 38 segundos. Ana Rodrigues foi a primeira vez em Oleiros e, como nos dizia, correu-lhe bem.
2: Eu, por acaso, nunca tinha feito, foi a primeira vez aqui em Oleiros. Também não tinha assim grandes expectativas e imaginei que isto fosse assim como a zona de Castanheira, já corri em Castanheira de Pedra, fosse assim meio parecido, mas não estava assim mesmo à espera. Foi uma prova muito equilibrada, muito bem feita. Eu não sei se foi o Carlos que fez, o percurso estava super bem desenhado, porque, sabes, estava calor hoje, então havia muitos sítios com sombra, zonas lindíssimas, assim, aqueles trilhos parecem S, descidas muito divertidas, que eu acabei por desfrutar bastante. A ida lá acima, tinha assim a vista das eólicas, também adorei essa parte. Ou seja, tem um bocadinho de tudo, é uma prova bastante completa. E muito, eu senti fácil, pronto. Mas isso se calhar é porque eu também estou bem, não é?
1: Para esta campeã de trail, confessou-nos que além do esforço físico, o esforço mental conta muito para superar uma prova destas.
2: Nós ontem tivemos com a Inês Vigário, ela é psicóloga de psicologia do desporto, e ela falou muito dessa parte importante que a cabeça também corre. E às vezes é preciso criar jogos mentais, porque estamos ali muito tempo, para a gente também não se saturar. Ela deu assim várias estratégias, também saber usar a cabeça em termos de gestão de prova, tomar decisões. Sim, a cabeça também corre e é muito importante juntar os dois, que é corpo e cabeça, em comunicação um com o outro, que é para tomar decisões, pronto, importantes, às vezes assertivas, mais assertivas na prova.
1: O primeiro homem a cortar a meta na distância de 35 km foi Pedro Machado, com o tempo de 4 horas 9 minutos e 41 segundos. Para si, foi uma prova dura, mas ficou surpreendido pela qualidade dos trilhos.
3: Foi uma prova dura, fiquei surpreendido pela qualidade da prova e pela qualidade dos trilhos. Consegue combinar a mesma prova zonas mais corríveis com zonas bastante técnicas, tanto em termos de subidas como descidas. Tem subidas mais para caminhar, subidas mais corríveis, descidas onde tem que haver grande controle muscular, portanto muito técnica. É uma prova que provavelmente ainda não é assim muito divulgada e, portanto, acredito que a maioria das pessoas não tenha grande conhecimento, mas é sem dúvida uma excelente prova. Nós que corremos o país, está, diria, este ano ao nível das melhores provas que fiz.
1: Também para este atleta, a preparação mental é fundamental para encarar uma prova desta distância e, nesta prova, isso foi posto à prova quase a meio.
3: No meu caso, que tive câimbras a partir daí do quilómetro 25, 27 e, portanto, ainda faltavam uns quantos para terminar e aí a gestão de esforço, o não nos precipitarmos, o tentar gerir o melhor possível a parte também da reposição de eletrólitos e etc. Pronto, e a parte mental, tolerar um bocadinho a dor.
1: Desde a primeira edição, a Câmara Municipal de Oleiros tem feito tudo para que esta prova esteja ao nível das melhores do país. Como dizia Ana Paula Rodrigues, atleta vencedora, está nos lugares cimeiros do ranking do país, na sua opinião. À nossa reportagem, Paulo Urbano, vice-presidente da Câmara Municipal de Oleiros, dava conta desse esforço e que tem estado a resultar.
4: Penso que é uma aposta ganha por parte da Câmara Municipal esta prova, porque prima por passar em zonas muito bonitas do nosso concelho, com algum grau de dificuldade, aqui com uma marca de superação que os atletas têm, e vindo ao encontro daquilo que é a prova, o Himalaias Trail do Padre António de Andrade, também nos faz lembrar aquilo que foi a superação do Padre António de Andrade quando escalou o Tibete.
1: Como referia ainda Paulo Urbano, os trilhos são escolhidos escrupulosamente para dar a conhecer o que de melhor o concelho tem e que podem ir variando em alguns troços.
4: Também é possível fazer percursos todos os anos diferentes, com as condicionantes que os percursos têm, quer nos vários intentos de quilómetros, mas sim, é possível fazer diferente todos os anos, embora a gente tenta sempre aqui complementar e não fazer tudo novo, mas o Conselho de Oleiros tem trilhos muito bonitos, zonas muito bonitas, com grandes subidas e grandes descidas, com um grau de dificuldade médio elevado, que é isto que estas pessoas, os amantes deste tipo de esporte, gostam.
1: A edição deste ano contou já com atletas vindos de Espanha, o que vai reforçar ainda mais a

0: Autoridade da prova, agora também além fronteiras.
1: A terceira edição do Himalaias Trail a contar com 400 participantes e a provar que esta iniciativa está a ganhar terreno e também notoriedade dentro e fora de portas. Fica por aqui este bloco informativo, marcamos novo encontro para as 13 horas. Até já.
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3: Previsão do tempo para esta quinta-feira: céu geralmente pouco nublado, vento fraco, soprando fraco a moderado nas terras altas e pequena descida da temperatura máxima. As máximas previstas são de 31 graus em Pampilhosa da Serra, 32 em Figueira dos Vinhos, 33 em Pedrógão Grande, 34 em Vila de Rei e Ferreira do Zêzere, 35 em Oleiros, Sertã 36, 37 em Proença Nova e Mação, 38 em Vila Velha de Ródão. Nas capitais do distrito vamos encontrar Leiria com 29 de máxima, Coimbra 32, Porto Alegre 35, Castelo Branco 36, 37 em Santarém e Sernás Bom Jardim conta nesta altura com 26 graus.
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Este ano era Em Linha Consigo, seja bem-vindo, abrimos as portas aqui com o Genapa. 274-800-021 é um número, estamos com a frase: a publicidade é a alma do negócio, faça a publicidade na Rádio Condestável.

0: E estamos prontos para ir ao telefone. Muito bom dia.
1: Bom dia, Manuel Fernanda.
0: Olá, Manuel Raul. No curso, vamos à frase.
1: Publicidade é uma do negócio e vista honrado e conversada que é um bom investimento.
0: Zé Mar, predicar?
1: Predicar à Fernanda, à Dona Irene e ao Sr. Fernando. À Maria Adília, à Natália da Corceira, à Georgina de Tramagal, que ela fez anos ontem, parece, Luciano da Torre dos Bairros, Paulo Januário Brilhache, Manuel Ramos de Vila Beia de Roda, João Gerinhas, Carlos Dias de Torres Velhas, Quitéria Bem-Crença, Eduardo Gomes de Santarém, Maria Leonor de Ancião, Maria do Rosário de Florença Anova, Maria do Rosário Sorreiros da Sopá, António Cravo de Mário, Nina de Roda, Pedro Miguel da Comenda, Irmínia de Marrados, e para o resto do auditório, bom almoço e muito obrigado.
0: Um excelente dia. Até amanhã.
1: Muito obrigado. Bom.

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9: Mais uma participação. Muito bom dia.
10: Sim, bom dia.
9: Bom dia, Adelino Santos, em Abrantes. Vamos à frase.
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9: Cláudia Isabel, para quem?
10: Sim, para a senhora Joaquina Dias do Gavião, para a senhora Leonor de Ancião, para a senhora Georgina de Tramagal, para o senhor Manuel Beijoca de Barbacena, para o senhor Carlos Dias de Torres Vedras, e para a Fernanda e para todos os ouvintes. E até amanhã.
9: Muito obrigada. Um beijinho, um excelente dia. Até amanhã.
10: Boa.

0: Voltamos ao telefone. Olá, bom dia.
1: Bom dia, Fernanda.
0: Bom dia, Adelino Couso. Vamos à frase.
1: A publicidade é a alma do negócio e investir publicidade na rádio quando está é um bom investimento.
0: Rebeca, predicar.
1: Predicar a Natália da Coticeira, Maria Lina depois da Pôs de Ancião, Maria do Rosário de Provença Nova, Joaquina Dias do Gavião, Georgina de Tramagal, Quitéria das Bancarenças, Irmina de Marrazes de Leiria, Manuel Raul, Paulo Januário de Valhares, Luciano da Torre das Barras, João Girinhas de Oledo, Manuel Ramos de Vila Velha de Roda, Pedro Miguel da Comenda, Carlos Dias de Torres Vedras, Eduardo Gomes de Santarém, António Cravo de Tomar, Nina da Roda, Guarinha de Alcaíz, Paula de Lousada, para vocês todos e da rádio, resto do auditório, o resto bom dia, bom almoço e até amanhã,
0: se quiser, Fernando. Igualmente, tudo bom, beijinho, até amanhã.
1: Beijinho.

0: Kim Carnes predicar.
1: Para vocês aí, para toda a gente que está a ouvir, não me esqueça de ninguém, por isso, vai para todos. O senhor António Grau de Tomara, sobretudo, para o Nardão, os Carnitos, para toda a gente que está a ouvir.
0: Um beijinho, um ótimo dia, até amanhã.
1: Bom dia para si também, obrigado.

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0: Yeah. Interrompemos aqui, que vamos novamente ao telefone. Olá, muito bom dia.
1: Muito bom dia, menina Fernanda.
0: Olá, viva. Luciano em Torre das Vargens. Vamos à frase.
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0: E vamos ter Marco Paulo para dedicar.
1: Em primeiro lugar, vai já ser para si, para os seus pais, para todos os seus colegas. Vai ser para a Maria Adília do Coiço, Manuel Tombem do Coiço, e António Cravente Mares, Georgina de Tramagal, boas melhores para a família, Sra. Quitéria, família, para o São Manuel Ramos, em Vila Velha de Ródão, com um abraço, e também para a família, vai ser para...

0: Miguel, não, Pedro Miguel, Elisete da Comenda, e para todos os meus vizinhos, muito obrigado, Nina Fernanda. Bom almoço e até à próxima, se Deus quiser.
1: Obrigada a nós. Um excelente dia. Até amanhã.
0: Até amanhã.

0: E temos mais uma participação. Olá, bom dia.
1: Bom dia, é a Glória Tadal.
0: Bem-vinda, Glória. Vamos à frase.
1: A felicidade é a alma do negócio. Faça a felicidade no rato onde estava. 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
0: E estamos a ouvir, aliás,

0: Maninho, predicar.
1: Ah, predicar aos seus alcaínos, é, conheço um beijinho. E predicar aos doentinhos, as senhoras para eles. E para toda a gente, costuma adiar-me. E um beijinho para a sua mãe, se ver por lá ouvir. E para a Rosarinha também. E para ti, olha, o resto, bom dia e um bom almoço. Tudo bom para aí e tudo.
0: Um beijinho, um bom almoço para si também.
1: Amanhã, eu posso apanhar, Deus.
0: Até amanhã, beijinho.

0: E vamos à última participação. Bom dia.
1: Muito bom dia.
0: Bom dia, Falcão.
1: Estava com a Anabela da Rifana.
0: Bem-vinda, Anabela. Vamos à frase.
1: Podia-me ajudar.
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1: A publicidade é a alma do negócio.
0: Faça publicidade na Rádio Contestável.
1: Faça publicidade na Rádio Contestável.
0: Quero dedicar o tema muito rápido.
1: Sim, queria dedicar só à minha prima Marta. É só para dedicar à minha prima Marta, a vocês aí e aos bombeiros que nós estamos a ver.
0: Um beijinho.

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9: Muito boa tarde, José Carlos.
10: Olá, Fernanda, muito boa tarde. Realizou-se ontem o sorteio da terceira eliminatória da Taça de Portugal em futebol. O Grupo Desportivo Vitória de Serrache é a única equipa do distrito de Castelo Branco que ainda está em prova. E na terceira eliminatória vai-se deslocar até ao Conselho de Guimarães para defrontar o Brito, atual nono classificado da Série 1 do Campeonato de Portugal em futebol, com 3 pontos. O sorteio foi ontem ao final da tarde e Nathan Costa, técnico da formação de Serrache do Bom Jardim, encara este jogo com a ambição de seguir em frente na prova, mas sempre respeitando o adversário.
11: Honestamente, seria mais complexo defrontar uma equipa da Primeira Liga ou da Segunda Liga. Pronto, o sorteio ditou que esta deslocação a Guimarães, que jogar contra o Brito, vamos com a ambição de poder continuar na prova, de passar para a quarta eliminatória, respeitando o nosso adversário, é uma equipa que está no Campeonato de Portugal e nós também, tendo em conta as nossas raízes e aquilo que é o passado recente do clube, não podemos agora ir com fato de gala ou com falta de humildade de defrontar este adversário, porque eles também vão querer passar em frente e ter a ilusão de poder a seguir jogar contra uma equipa grande. Com humildade, com respeito, com trabalho e de certeza com o apoio dos vitorianos, vamos fazer tudo para continuar nessa prova. Mas neste momento o foco está em preparar a equipa para o próximo jogo, e o próximo jogo é com o Lulutano.
10: O Vitória de Serrache vai assim jogar ao terreno do Brito, no concelho de Guimarães. Os jogos desta terceira eliminatória estão agendados para o fim de semana de 17 e 18 de outubro, não havendo ainda jogos com data fixa nesta altura. A Seleção A de Portugal de Futebol joga hoje, na primeira jornada da Liga das Nações. O jogo começa às 19h45 e vai pôr frente a frente Portugal e País de Gales. O jogo diz respeito à primeira jornada da Liga das Nações e marca também a estreia de Jorge Jesus como selecionador nacional de futebol. Recordo que depois, no dia 27 de setembro, Portugal joga na Noruega e no dia 1 de outubro joga na Dinamarca. No próximo fim de semana, os campeonatos nacionais de futebol param, mas há jogos que estão em atraso no Campeonato de Portugal que se vão realizar. No caso, na Série 3, joga-se o Elvas-Sertanense, jogo em atraso da terceira jornada do Campeonato de Portugal. Também em atraso, mas da primeira jornada, vai-se jogar o Alverca B-Fazendense. Ambos os jogos estão agendados para domingo, às 3 da tarde. Por Castelo Branco, no Distrital, joga-se a primeira jornada, na qual vai folgar o Pedrógão de São Pedro. Os outros jogos estão todos agendados para domingo às 15 horas, a saber, Vitória de Serrache B, Proença Nova, Águias de Mouradal, Cabeçudo, Atalaia do Campo, Oleiros, Belmonte Fundão e Alquins e Danhense. É tudo, boa tarde.
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9: Estamos de volta com mais uma edição do Peça que Passa, hoje a começar com Sheryl Crow e este If It Makes You Happy. É o pedido da Lara de Abrantes para dedicar à Daniela e à Patrícia.

É tão bom ouvir isto. Agora, igualmente bom e espetacular é ouvir os Queen com este Bohemian Rhapsody. Este é o pedido da Beatriz Ferreira, dedica à avó Belmira, também à mãe Gracinha, à mana Carolina, à amiga Rosete, em especial ao pai Zé, com muito amor, carinho e votos de um dia muito feliz de aniversário. Um beijinho muito grande. Então, o pai Zé faz anos e nós enviamos também daqui os nossos sinceros parabéns, votos de muitas felicidades.

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13: E estamos também com o Peça que Passa. Agora, 26 minutos depois do meio-dia, temos o pedido da Cláudia de Tomar para ouvir o Ando, Fogo e Paixão, para dedicar à irmã Elsa e ao cunhado Vítor.

E agora a vez de escutarmos Roberto Carlos, Amor Sem Limite. Este é o pedido do Paulo Januário de Valhascos para dedicar a Maria Afonso, a Quitéria, a Georgina, também Carolina, Véstia, Maria Adília, Manuel Raul, Manuel Mitra, Rosarinho e Maria do Rosário.

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0: E já estamos na última parte do nosso Peça que Passa. Agora temos o pedido da Irmina Marrazes para dedicar a toda a sua lista, Raquel Tavares.

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3: Muito boa tarde, são 13 horas.
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3: Agora a informação local é uma edição da jornalista Dulce Cardoso. Muito boa tarde, Dulce.
4: Viva, muito boa tarde, Fernanda. Foram assinados, dia 22 de setembro, os protocolos que permitem aos 8 médicos do Centro de Saúde da Sertã beneficiar do apoio adicional concedido pelo município no âmbito do Regulamento Municipal de Atribuição de Incentivos à Fixação e Captação de Médicos. Os documentos foram formalizados pelo município, pela Unidade Local de Saúde de Castelo Branco e pelos clínicos. Após ver muitos concursos ficarem desertos e com cerca de 8 mil utentes sem médico de família, a autarquia criou um regulamento que atribui um incentivo financeiro mensal adicional a cada profissional. Perante o exposto, as vagas abertas foram preenchidas e o problema foi resolvido, lembrou em declarações à Rádio Condestável o presidente da Câmara Municipal da Sertã, Carlos Miranda.
5: A OLS, o Ministério da Saúde, abriam todos os anos vagas para que os médicos pudessem concorrer ao nosso centro de saúde e eles não concorriam. Este ano tinham esse acréscimo de saberem que havia um apoio por parte do município da Sertã, um apoio que é substantivo, é um apoio de cerca de 2 mil euros por mês, portanto acho que é um esforço grande que o município está a fazer, mas a verdade é que os resultados estão aí e nós neste momento resolvemos o problema dos médicos de família no concelho da Sertã.
4: Apesar de subsistir um número residual de utentes sem médico de família, o autarca reafirmou que a situação será totalmente resolvida. Ciente de que não cabe às autarquias resolver esta carência, o município foi resistindo à criação da medida perante a situação de desespero que estava a ser criada.
5: E nós implementamos este regulamento e este apoio, como eu disse, muitas vezes em desespero, porque a competência para colocar médicos no centro de saúde é da OLS e do Ministério da Saúde e as câmaras municipais deviam estar fora deste processo. Agora, nós tivemos que agir para que, no fundo, para ajudar a OLS e o Ministério da Saúde a colocarem aqui médicos. Sabemos que, de outra maneira, os médicos não concorriam, a história está aí para nos mostrar isto, há uma série de anos que ninguém concorria e, desta vez, com esta ajuda do apoio do município, nós tivemos médicos a concorrer e preenchemos todas as vagas que havia no centro de saúde.
4: Os clínicos também prestarão serviço em algumas extensões de saúde concelhias. Paralelamente à autarquia, estuda apoios complementares, nomeadamente a instalação de balcões SNS 24.
5: Nós estamos aqui a estudar outras possibilidades de apoio às populações através da nossa unidade móvel de saúde, sempre em articulação com a OLS, obviamente, e também Estamos muito interessados na colocação dos balcões SNS 24 junto das populações, porque são balcões que permitem fazer muitas das operações que muitas vezes as pessoas vêm fazer ao centro de saúde. Porque muito daquilo que se passa no centro de saúde são questões burocráticas, e, portanto, podem ser resolvidas à distância com um desses balcões e com uma pessoa que possa informar os munícipes sobre a forma de utilizar esse balcão. Isto pode funcionar, por exemplo, nas juntas de freguesia, perfeitamente, e evita deslocações dos utentes ao centro de saúde. Portanto, tudo aquilo que nós pudermos fazer para evitar deslocações ao centro de saúde, nós vamos fazer, incluindo estes balcões SNS 24 e também a nossa unidade móvel de saúde.
4: Na mesma reunião com a Unidade Local de Saúde de Castelo Branco, foi ainda abordada a situação do técnico de cardiopneumologia que se reformou e do psicólogo substituído por outro profissional que se encontra atualmente a meio tempo.
5: Foi abordado esse assunto na reunião, foi abordado também o assunto do psicólogo, porque nós tínhamos aqui um psicólogo a tempo inteiro e neste momento foi substituído por um outro técnico, mas que só está a meio tempo. Foram dois assuntos abordados e, portanto, a ULS ficou de rever essa situação. Aliás, tem havido um grande incremento das valências e da prestação de cuidados de saúde no Centro de Saúde da Sertã. Esse incremento vai ser ainda mais visível quando nós concluirmos as obras de ampliação do Centro de Saúde, de forma a que este Centro de Saúde seja cada vez mais, já o é, mas seja cada vez mais um centro de saúde de referência em toda esta região.
4: Quanto às obras de ampliação do centro de saúde, prevê-se que fiquem concluídas antes do final do ano. Trata-se de uma intervenção financiada pelo PRR que, apesar do atraso face ao prazo inicial, contará com o apoio de fundos comunitários, garantiu Carlos Miranda.
5: Entretanto, nós estamos a colocar a obra dentro do Centro 2030 e acredito que o vamos conseguir fazer. Ele tem neste momento como prazo de conclusão o dia 18 de dezembro, salvo erro. Não conseguimos estar ali próximo daqueles valores que nos permitiam continuar no PRA. Já sabíamos que era difícil à partida, muito complicado, uma obra que já começou mais tarde e que teve várias vicissitudes, nomeadamente a questão da tempestade, a questão da falta de materiais, etc. Já sabíamos que era muito difícil, mas o importante aqui é que a obra vai continuar, vai terminar, eu acredito, se tudo correr bem, ainda este ano, e vai ser financiada com fundos comunitários.
4: Marcaram presença nesta assinatura Rui Alves, o Presidente do Conselho de Administração da ULSCB, e António Silva, Diretor do Centro de Saúde da Sertã, também os médicos abrangidos pelo protocolo de colaboração. Para Rui Alves, este foi um dia de celebração e com grande significado. Não havia um novo médico no Conselho desde 2020, porque não havia candidatos para as vagas abertas. Este responsável realçou o grande investimento que está a ser feito em termos de saúde no Conselho da Sertã, desde as obras de reabilitação à criação de novos espaços e à contratação de profissionais de saúde. Dizemos-lhe ainda que Proença Nova volta a destacar-se no panorama nacional do beach ténis ao receber, dias 26 e 27 de setembro, uma prova de nível A do calendário oficial da Federação Portuguesa de Ténis. A competição vai ter lugar no campo de jogos da Praia Fluvial da Aldeia Ruiva. O evento decorre poucos dias após o Campeonato do Mundo da modalidade realizado em Matosinhos, o que evidencia o crescente dinamismo e projeção internacional desta modalidade. Trata-se de uma organização da Aduan Sport Solutions, com apoio do município de Proença, Federação Portuguesa de Ténis e Associação de Ténis de Castelo Branco. A prova promete reunir alguns dos melhores atletas nacionais e internacionais e proporcionar um fim de semana marcado pela competição, pelo espetáculo e promoção deste desporto. Fica por aqui este bloco informativo. Marcamos novo encontro para as 15 horas. Até já.
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3: Previsão do tempo para hoje: céu geralmente pouco nublado, vento fraco, soprando fraco a moderado nas terras altas e também pequena descida da temperatura máxima. As máximas são de 31 graus em Pampilhosa da Serra, 32 em Figueira dos Vinhos, 33 em Pedro Álvares Grande, 34 em Vila de Rei e Ferreira do Zezer, Oleiros 35, Sertã 36, 37 em Proença Nova e Maçã, 38 em Vila Velha de Ródão, Leiria 29, Coimbra 32, 35 em Porto Alegre, Castelo Branco 36, 37 em Santarém e Sernancho com Jardim conta nesta altura com 31 graus. 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
0: 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Ai, vai que é o...

0: Coração traidor.
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1: Muito boa tarde, são 14 horas.
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5: E está a começar a nossa tarde de quinta-feira. Seja muito bem-vindo, estamos de volta. Hoje vamos trazer também os destaques na cultura com o magazine Próxima Saída, para ficar a par do que vai acontecendo um pouco por toda a região e que pode aproveitar nos próximos dias. E há eventos, enfim, de várias naturezas, alimentar, concertos, enfim, muita coisa a acontecer. Para já, por cá, a acontecer aqui nos primeiros minutos deste Hoje à Tarde, Luís Fialho. Depois passam por cá também Irmãos Verdades, Vitorino e Cuca Roseta, Mário Marta e Mónica Sintra. São os primeiros convidados, há muita coisa que vai rodar por cá. Seja bem-vindo, estamos juntos até às 5.

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aquelas cores maravilhosas. Porquê é que está este calor já agora? Não, ninguém me sabe explicar. É que estamos, de facto, com bastante calor. 32 graus e provavelmente mais ainda ao sol. E o verão não se vai embora, parece que quer ficar entre nós. É sim, para algumas pessoas pode ser uma enorme alegria. Mas para outras, onde eu me incluo, é uma grande chatice. Seguimos em frente com Nuninho Navarro e Romeu e Julieta. Um amor trágico também. Isto é um bocadinho trágico, mas eu quero deixar de usar vestidos.

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1: Grupo Menos é Mais, escutamos também Brian Baer, Os Alentons e Nininho Vaz Maia. Já estamos no fecho desta que é a primeira hora do Hoje à Tarde. Hoje vamos falar de casas de banho em Nova Iorque. Porquê? Porque, enfim, porque aparece aqui na ordem de trabalhos e vamos ter notícias atualizadas daqui a uns minutinhos. Fico para ouvir às 3 da tarde.

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1: Muito boa tarde, são 15 horas.
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1: Agora a informação local atualizada é uma edição do jornalista Luís Biscaia.
3: O cidadão comum tem de ter cada vez mais atenção a adequar hábitos de vida saudável para evitar ter de recorrer aos serviços de saúde já de si lotados ou em rotura. Para fazer esse trabalho de consciencialização, durante todo o dia de hoje, em Proença Nova, está a decorrer no pavilhão ginodesportivo a Feira da Saúde, uma organização da Junta da União de Freguesias de Proença Nova e Peral, este ano com o foco na saúde mental. Pedro Lopes, presidente da Junta da União de Freguesias de Proença Nova e Peral, falou-nos da importância de fazer este papel de alertar para a necessidade da prevenção e ainda mais quando se fala de saúde mental.
4: Muitas vezes pensamos que, quando falamos de saúde, pensamos mais na saúde física, mas todos sabemos que a saúde mental é um tema muito importante que muitas vezes que tem que se desmistificar, temos que pôr as pessoas à vontade para poder falar nele, dar-lhes conhecimento e, principalmente, e este é um dos principais objetivos, prevenir este tema.
3: Esta feira assenta numa parceria com todas as instituições do Conselho que lidam com a saúde e que assenta naquilo a que chama de estratégia em envolver todos os atores nesta causa.
4: É outra componente, digamos assim, da nossa estratégia, é dinamizar o nosso tecido empresarial, o nosso comércio, e assim foi. Todas as empresas e associações ligadas à saúde foram convidadas para estar aqui presentes. Infelizmente nem todas puderam estar, mas aquelas que estão aqui bem representadas, e acho que é também para eles uma forma de mostrar aquilo que eles têm para oferecer às pessoas.
3: A saúde não é uma competência da Junta, mas é, por seu lado, o bem-estar dos seus cidadãos. Por isso, encaram com naturalidade esta organização.
4: Não é uma competência da Junta de Freguesia, mas a nossa estratégia de proximidade faz com que façamos o que está ao nosso alcance para poder trazer este conhecimento às pessoas. É a nossa ideia dar continuidade a este tipo de eventos, com temas da saúde e outros temas que achamos que para as nossas pessoas são bastante úteis.
3: Rita Ventura é fisioterapeuta de profissão, esteve ali a abrir esta feira a apresentar alguns exercícios que devem todos os dias ser feitos para preparar o corpo e a mente para encarar melhor o dia que está pela frente.
5: Obviamente que é bom, nós acordamos, rimos a maior parte das vezes, não sabemos por onde começar, começamos já cansados quase, e portanto iniciar o dia com 5 minutos a refletir sobre nós, sobre o nosso corpo, a movimentá-lo, vai nos permitir também diminuir esta rigidez, ter mais energia, ajudar ao sono, e portanto vamos contribuindo, estes 5 minutinhos podem contribuir para o fim do dia com mais prazer, com mais energia, e portanto obviamente que estes 5 minutos são importantes.
3: Para que isso aconteça é preciso saber, e no campo da saúde ainda existe muita falta de informação, dizia-nos ainda esta fisioterapeuta.
5: Falta muito literacia em saúde, ou seja, nós deixamos muito a decisão para os outros na saúde, e é muito importante termos conhecimento.

0: para tomar as nossas próprias decisões, até porque qualquer decisão que nós tomamos, a responsabilidade é sempre nossa, não é da parte médica. Quando eu falo dos médicos, dos fisioterapeutas, por aí fora, a decisão de qualquer intervenção tem que partir da nossa parte e temos que questionar sobre elas, para também haver um diálogo entre o profissional e o utente e haver uma melhor intervenção em qualquer situação.
1: Esta Feira da Saúde é composta por um vasto conjunto de iniciativas, nomeadamente rastreios de saúde, palestras e conversas com profissionais, para além de ações de sensibilização ou de divulgação de serviços e respostas existentes na comunidade. Esta iniciativa pretende aproximar a comunidade dos serviços e profissionais da saúde, promovendo simultaneamente a prevenção, a literacia em saúde e a adoção de estilos de vida mais saudáveis. No desporto, os Vikings do Castelo, equipe de hóquei, já se apresentou ao seu público e este ano as ambições estão altas, Dulce Cardoso.
2: A equipa de hóquei dos Vikings do Castelo, Conselho da Sertã, apresentou-se oficialmente aos adeptos no passado domingo num jogo de preparação que trouxe ao pavilhão daquela freguesia a formação dos Weavers da Covilhã. Fica assim lançada a rampa para uma época que se antevê de excelência, marcada pelo desafio de uma equipa que treina habitualmente em patins em linha, mas que compete oficialmente em gelo. Nuno Flores, treinador dos Vikings do Castelo, mostrou-se satisfeito com o forte apoio dos adeptos e com o desempenho do primeiro teste da época, acreditando que o grupo pode ir longe.
3: É sempre ótimo podermos apresentar o nosso trabalho em casa, e sim, realmente tem que ser em patins em linha, visto que gelo neste momento no país só mesmo nas Penhas da Saúde, da Serra da Estrela. Portanto, acho que sim, acho que no geral foi muito bom.
4: Atravessa uma época boa.
3: Sim, o nosso objetivo em termos nacionais será colocar as duas equipas, portanto a A e a B, nos playoffs. Gostava realmente de ver as duas equipas apuradas para os playoffs e depois com uma dessas equipas competisse uma final. A final depois é o que é, não se entra numa final para perder, mas chegar a uma final será o objetivo principal.
2: A equipa de séniores tem de momento 19 jogadores e a formação em sub-12 e sub-14 conta com 20 jogadores. Tendo em conta o número da equipa sénior, o técnico terá a possibilidade de a dividir por forma a dar minutos a todos os jogadores.
3: Para o ano vamos dividir a equipa numa equipa A e numa equipa B para garantir que damos minutos a todos. Para quem não conhece, o hóquei no gelo é praticado 5 contra 5, mais os guarda-redes. E é uma modalidade que é normal termos 3, 4 linhas de 5 para rodar. Portanto, é preciso muitos atletas. No caso de as condições que temos nas Penhas da Saúde, o campeonato é praticado 3 contra 3. Portanto, precisamos de menos atletas. Isto para darmos minutos a todos, foi tomada a opção este ano de fazermos equipa A e equipa B, dividirmos, não vamos dizer esta é a melhor, aquela é a pior. O que nos interessa é realmente dar minutos a toda a gente para quando jogarem 5 para 5, termos a equipa toda pronta.
2: Apesar da entrada de novos atletas já ter tido épocas mais fáceis, o número tem-se mantido estável. Para dar novo impulso à modalidade no concelho, o clube vai promover um evento de recrutamento no próximo dia 3 de outubro. As inscrições para esta iniciativa terminam este dia 25 de setembro.
3: Quando começámos, aumentámos mais de ano a ano, a margem era maior, aumentávamos uma percentagem maior. Todos estes anos temos vindo a aumentar, agora um pouco mais. Este ano vamos fazer um evento de recrutamento, até mesmo para conseguirmos repor aqueles atletas mais novos, porque como estávamos a falar, não é? Nós temos que os formar, e quanto mais novos começarmos a formar, melhores eles depois chegam à equipa sénior.
4: Quando é que será essa fase de recrutamento?
3: Portanto, no dia 3 de outubro, que é um sábado do feriado, da parte da tarde, no pavilhão do Castelo, teremos eu diria que é aberto, mas pedimos que se inscrevam antes para nós sabermos com quantas crianças é que contamos e para podermos dar condições a essas crianças. O que vai acontecer é um torneio de bola hóquei, portanto, que é jogado em ténis, sapatilhas, para que não seja obrigatório a criança saber patinar, mas ao mesmo tempo ter uma ideia daquilo que nós fazemos. Paralelo a esse torneio de bola hóquei, as equipas que não estão a praticar, teremos lá insufláveis e karts a pedais para as crianças poderem estar o tempo ocupado enquanto não jogam, por assim dizer.
2: O talento e o mérito da formação

0: No clube ganham um destaque nacional através de Martim Marçal, Tiago Martins e Alexandre Flor. Os três atletas integram este ano a seleção nacional e contam já com percursos no estrangeiro, elevando bem alto o nome da modalidade e do Conselho da Sertã.
1: O ano passado conseguimos pôr mais dois novos atletas na seleção. Já contávamos com o Martim Marçal. O ano passado colocámos o Tiago Martins e o Alexandre Flor, que foram com a seleção ao Marrocos. Mostramos que a nossa formação consegue competir com atletas que jogam na França, que jogam na Suíça, que jogam nos Estados Unidos, jogam no Canadá. E começando de novo, nós conseguimos competir com esse atleta.
0: Para Nuno Flor, estes três jogadores assumem-se também como uma fonte de inspiração para os restantes colegas. Segundo o técnico, embebidos neste espírito de exigência, os atletas mais jovens esforçam-se por alcançar melhores resultados e progredir nos vários escalões de formação. As inscrições para o evento de recrutamento são gratuitas, mas obrigatórias. Podem ser feitas através do número 935-360-150, mediante envio do nome e da idade do participante. Uma vez que a prática do hóquei exige conhecimentos básicos de patinagem, o clube mantém este ano as aulas abertas a ambos os sexos. As sessões decorrem no pavilhão municipal da Sertã, às quartas-feiras, a partir das 18h, e no pavilhão do Castelo, às segundas-feiras, a partir das 19h. O treinador sublinha que a frequência das aulas não obriga a seguir a vertente competitiva da modalidade. Para Nuno Flor, o objetivo principal é, acima de tudo, tirar os mais novos de casa e promover a atividade física. Ainda sobre aulas, terças e quintas-feiras têm lugar aulas de iniciação ao hóquei, das 18h30 às 19h30. A par dos treinos regulares no Conselho da Sertã, a equipa sénior mantém uma rotina exigente e desdobra-se rumando todas as semanas às penhas da saúde aos sábados para afinar a vertente em gelo. O início oficial da época está agendado para o próximo mês de novembro, com os olhos colocados na luta pelos play-off e presença numa final. De referir ainda que apoiam esta modalidade o município da Sertã, a Junta de Freguesia do Castelo, a Federação de Esportes de Inverno e algumas empresas locais, também vários voluntários.
2: Equipe de hóquei, os Vikings do Castelo, já iniciaram os trabalhos para já também apostar na formação.
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4: Previsão do tempo para amanhã, sexta-feira, céu pouco nublado ou limpo, apresentando períodos de mais nebulosidade no litoral norte e centro, vento fraco ou moderado, superando por vezes forte, possibilidade de formação de neblina ou nevoeiro matinal em alguns locais, pequena subida de temperatura no Algarve e pequena descida de temperatura, em especial da máxima no norte e centro. Sernás com Jardim, agora com 33 graus.
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No arranque da segunda hora do Hoje à Tarde, mais daqui a pouquinho, depois dos comerciais, vamos ter próxima saída com os destaques na cultura. Para já vamos viajar até Nova Iorque. Olha que bom que seria. Bem, se nos desse uma dor de barriga lá pelos jardins, teríamos de ter atenção, porque lá há poucas casas bem públicas. Numa cidade com 8,5 milhões de habitantes, só tem cerca de 1000 casas de banho públicas, são mesmo muito poucas. Portanto, encontrar uma casa de banho pode tornar-se desesperante, até que o presidente da Câmara, Zoran Mandani, que nós gostamos muito, decidiu criar um programa piloto, onde gastou 4 milhões de dólares, e que, basicamente, o que é? Portanto, são robôs sanitários autónomos, robôs sanitários. E estes sanitários, movidos a energia solar, que não precisam de ser ligados à rede de esgotos, isto é tudo muito novo, funcionam com cartões de débito ou aplicações para smartphone e até incluem muda-fraldas. Se está a imaginar uma triste casa de banho com paredes de plástico, aliás, típica dos estaleiros de construção, está equivocado, porque estas casas de banho têm um toque de decoração, com paredes revestidas por um agradável papel de parede, com um estampado de plantas e até aposto que cheiram bem, o que faz com que o interior pareça a casa de banho de um restaurante da moda. Tem aqui um pequeno quê, vá. E o que é? É que realmente a utilização do sanitário público tem um limite de 10 minutos. Portanto, está sob um relógio implacável e impiedoso. Como Mandani alertou de forma eloquente, este não é um lugar para estar a mexer no telemóvel. Tem 10 minutos para resolver o que precisa resolver e sair. Aos 5 minutos, uma voz automatizada lembra-o de terminar rapidamente. Ou seja, assim que o prazo termina, terminando esses 10 minutos, se bem que eu levanto aqui algumas questões, que é, normalmente nós não demoramos 10 minutos numa casa bem pública. Na nossa, ainda é como a outra, agora numa pública. Portanto, assim que o prazo terminar, a voz dirá em inglês e em espanhol: atenção, o seu tempo de utilização expirou. A porta está a abrir-se agora. É tão simples quanto isto. Depois decorrem 30 segundos de tolerância antes que a porta automática deslize. E acredito que 30 segundos podem ser muito pouco. Enfim, a responsável pelo modelo afirma que um agachamento normal demora apenas 3 minutos e meio, mas quem estiver a lutar com uma indisposição prolongada ao almoço pode sentir a pressão tanto do estômago como do pequeno espaço disponível na casa de banho. Basicamente, a porta abre-se mesmo. Portanto, é um aviso seguido de, ok, abrimos as portas. Não importa como é que a pessoa está lá dentro, em que condições é que está, mas espera-se que esteja em boas condições de sair. Porque senão, é passar assim uma vergonha. Dez minutos. E nada de telemóveis na casa de banho, senhores ouvintes. Que eu li, dizem os urologistas e pronto.

0: Gritar ao Mundo, é Leandro, lá atrás escutamos Manuel Campos com Vem, Vem Dançar. E dançar também faz muito bem, dance. Esta tarde, quinta-feira, de calor, e bebo muita água já agora. Dentro de instantes vamos ter a próxima saída com os destaques na cultura, na música, Badoshi Chiaro, Kalema e Anderson Mário, também os Dama e Vitor Rodrigues, Sara Correia e David Carreira. Fico para ouvir, boa tarde, bom trabalho.
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4: O 5º Festival Gastronómico do Bucho Recheado de Pedrógão Grande está de volta de 25 a 27 de setembro, com os concertos de Sons do Minho, Rouxinol Faduncho e, no domingo, um dia dedicado à música popular. Realiza-se no próximo sábado o 16º Encontro de Concertinas de Vila de Rei, no Parque de Feiras do Conselho, promovida pela Casa do Benfica de Vila de Rei. O programa arranca às 12 horas com o habitual almoço convívio e as atuações começam às 15 horas. A Associação Recreativa Filarmónica Frazoeirense e a Sociedade Filarmónica Ferreirense, conjuntamente com os históricos Quinta do Bil, vão subir juntos a palco no próximo sábado, pelas 21h30, no Parque Urbano Quinta da Granja, junto ao Colégio Militar, em Benfica, Lisboa. A iniciativa é promovida pela Casa Regional de Ferreira do Zêzere, pela Junta de Freguesia de Benfica e pelo Município de Ferreira do Zêzere. A 4ª edição do Encontro de Culturas de Castanheira de Pera está marcado para este fim de semana, dias 26 e 27 de setembro, no Fórum Ativo, com entrada livre, gastronomia, música e dança, celebrando a diferença e promovendo conhecimento.
2: Palcos.
4: A Casa da Cultura da Sertã recebe no sábado, pelas 16 horas, a Orquestra Típica Albicastrense, para o concerto Abraço a Portugal, integrado nas comemorações dos 70 anos da coletividade. A entrada é gratuita, com o levantamento dos bilhetes feito no local. Lembramos que Diogo Batáguas sobe ao palco do Centro Cultural Gil Vicente amanhã, sexta, a partir das 21h30.
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4: A Casa da Cultura da Sertã acolhe até 20 de outubro a exposição de trabalhos da Universidade Sénior, pintura em tecido, agulha e linha e trabalhos em pergamano. O Museu e Centro de Artes de Figaro dos Vinhos tem patente até 25 de outubro a exposição de pintura e escultura da paz e serenidade na natureza. O Museu Municipal de Penamacor apresenta até 31 de outubro a exposição Prémios Nobel na obra de Bertinho Cordeiro. A Biblioteca Municipal de Sardual tem patente uma exposição de Carlos Felipe e Boris chamada Amigos Imperfeitos, um projeto do fotógrafo em prol da causa animal para ver até o dia 31 de outubro. Já o Centro Cultural Gil Vicente acolhe a exposição de fotografia O Tempo das Mulheres, de Alfredo Cunha, fica até 21 de novembro.
2: Cartaz.
4: O Auditório Municipal de Proença Nova tem em cartaz, esta sexta-feira às 21h30, o filme Odisseia.
5: I'm losing my mind.
4: Já o Cineteatro Taço do Clube da Sertã tem em cartaz na sexta e também no sábado, Homem-Aranha, Um Novo Dia.
6: Final semester MIT.
7: What the...
8: Dr. Banner, you found a way to suppress mutating.
4: É um novo dia para Peter Parker, a combater o crime a tempo inteiro como Homem-Aranha no mundo que já não se lembra dele, e perante a pressão de ver os seus amigos de longa data seguirem em frente sem ele, Peter enfrenta uma mudança que poderá estar para além do seu controlo.
9: Oh, see, you stumbled across my board. I'm not one of those weirdos, I swear.
10: He's a little weird. I'm MJ.
9: You two don't know each other?
4: Mas essa transformação poderá também ser a única forma de travar uma nova e chocante ameaça à cidade e às pessoas que ama. Um poderoso vilão que ninguém consegue sequer ver.
11: You're not gonna get away with this.
12: But he might.
4: Tom Holland, Zendaya, Sadie Sink e Jacob Batalon são os atores sob o comando do realizador Dustin Daniel Cretton. Para ver, esta sexta-feira e sábado, às 21h30, no Cineteatro Taço do Clube da Sertã, o filme Homem-Aranha, Um Novo Dia.
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No, tem nome de mulher e que grande mulher esta, Sara Correia, com o tema Avisem que eu cheguei. Lá atrás escutámos os Dama e também Vítor Rodrigues e já estamos com 9 minutos para as 4 da tarde. Hoje vamos ficar a saber e a conhecer um serviço, uma plataforma chamada Food Never Comes. Em português é qualquer coisa como comida que nunca chega ou que nunca é entregue em casa. Portanto, é uma criação indiana e temos imensa curiosidade e também um enorme desejo em partilhar consigo este novo conceito que vai com certeza deixar-nos a todos a pensar. Para já, temos David Carreira.

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0: Olá, boa tarde. São 4 horas no continente e na Madeira, 3 nos Açores. É o programa da tarde que está a começar agora. Eu sou a Karina Jorge, comigo tenho a Rita Fernandes. Bem-vinda.
1: Viva, boa tarde.
0: Principais títulos a esta hora.
1: A economia portuguesa vai crescer este ano mais do que o previsto, mas a inflação também sobe e com ela aumentam os preços. Vamos ouvir as contas do Conselho das Finanças Públicas com a previsão para este ano e para o próximo. Vamos também em direto ao Parlamento, que a esta hora discute o aumento do custo de vida. Nos Estados Unidos, juntos, Donald Trump e Xi Jinping, e já com sinais de aproximação entre os dois países. Há um gesto de amizade logo à partida. O presidente chinês anunciou a chegada, em breve, de dois pandas ao Jardim Zoológico de Atlanta.
0: No Porto estão 21 graus nesta altura. Coimbra e Ponta Delgada 25, Funchal 30, Faro 32 e Lisboa 34. É o programa da tarde com notícias de Rita Fernandes.
1: A economia portuguesa vai crescer mais do que estava previsto. O Conselho das Finanças Públicas prevê um crescimento de mais de 2%, mais do que o previsto pelo próprio Conselho das Finanças Públicas. O Conselho, que acompanha as contas do Estado, mostra, Ana Fernandes Silva, que a economia portuguesa tem conseguido resistir ao choque energético provocado pela guerra no Médio Oriente, sobretudo por causa do investimento público, do dinheiro, do PRR, o Plano de Recuperação e Resiliência.
2: A economia portuguesa revelou-se mais resistente do que o esperado na primeira metade do ano. O produto interno bruto cresceu 0,8% no segundo trimestre, depois de ter avançado apenas 0,1% nos primeiros três meses do ano. É uma evolução que leva o Conselho de Finanças Públicas a rever em alta a previsão de crescimento da economia para este ano, 2,2%, quando em abril apontava para 1,6%. Segundo o relatório, parte do crescimento deve-se ao contributo do consumo das famílias, que se apoiaram nas poupanças acumuladas, e também ao investimento público impulsionado pela conclusão do Plano de Recuperação e Resiliência. Quanto à inflação, o Conselho das Finanças Públicas prevê uma subida de 3,2% este ano, acima dos 2,9% estimados no relatório anterior. Já nas contas públicas, Portugal deverá fechar o ano com um ligeiro excedente de 0,2% do PIB, mas a partir do próximo ano o saldo deverá voltar a terreno negativo, com o déficit a chegar a 1,7% do PIB em 2030. Conclui o relatório que a economia mostrou alguma resistência apesar dos choques externos, mas o Conselho das Finanças Públicas alerta para os riscos que podem travar o crescimento da economia e aumentar a inflação, sobretudo a evolução do conflito no Médio Oriente, novos fenómenos meteorológicos e ainda condições de financiamento mais restritivas.
1: No próximo ano, aliás, a economia portuguesa deve crescer menos. É a previsão do Conselho das Finanças Públicas, um crescimento de 1,8% do PIB, são essas as contas feitas, e o saldo das contas públicas deve voltar a ser negativo no próximo ano, são as previsões da entidade que acompanha as contas do Estado. O aumento do custo de vida foi um dos temas que o Presidente da República levou para o encontro com o Papa Leão XIV. António José Seguro esteve no Vaticano e entre os temas de conversa esteve precisamente as dificuldades económicas dos portugueses.
3: Tive a oportunidade de dizer ao Papa que em Portugal há muitas pessoas que não chegam, que o dinheiro não estica até ao final do mês. E portanto nós temos que encontrar soluções e uma delas é cessar com as armas. O mesmo na Ucrânia. Quer dizer, não se justifica absolutamente estas guerras. É necessário que os líderes se sentem, dialoguem, encontrem soluções para os seus problemas. Não há nenhum problema que a mente humana não consiga avaliar e que a boa vontade não consiga resolver.
1: O apelo de António José Seguro, depois de ter estado com o Papa Leão XIV, o Presidente da República, que falou com o Papa sobre as dificuldades económicas dos portugueses. Nesta altura, no Parlamento, discute-se o aumento do custo de vida, o aumento dos preços, um debate que arrancou com uma troca de acusações entre o PSD e o Chega. É um debate que está a ser acompanhado pela jornalista Teresa Borges, agora em direto aqui neste noticiário. Teresa, aí no Parlamento

0: momento são várias as propostas que estão em cima da mesa, mas o debate fica para já marcado com uma troca de acusações.
1: Sim, os ânimos subiram de tom no arranque do debate. Um debate onde, acima de tudo, se repetem argumentos. O PS e Chega tem insistido nas últimas semanas que há margem para o governo fazer mais para responder ao aumento do custo de vida, mas divergem na forma. Os socialistas têm proposto medidas sob a forma de uma recomendação ao Executivo para evitar violar a chamada norma travão. O Chega tem insistido em projetos de lei com repetidos desafios ao Partido Socialista. Foi o que voltou a fazer André Ventura há instantes no arranque deste debate.
2: O Partido Socialista viabiliza a descida do IVA dos combustíveis para o próximo ano, coisa que nos parece justa para a população, e o Chega viabilizará o projeto de resolução do Partido Socialista para descer o IVA dos combustíveis.
1: Repete-se o desafio por parte de André Ventura. O PS, por sua vez, repete as críticas à proposta do Chega, diz que só pode entrar em vigor em janeiro, e por isso Eurico Brilhante Dias não esquece também o posicionamento de André Ventura no passado. Ele, que já chumbou por duas vezes o projeto de resolução que o PS traz hoje a debate, diz, acusa aliás o líder parlamentar socialista, o Chega não está a pensar no eleitorado.
3: O senhor traiu o seu eleitorado. O seu eleitorado precisava que o senhor tivesse dado apoio às propostas do Partido Socialista. O que fez o senhor? Fugiu. Deu ali ponto de fuga ao Parlamento.
1: A viabilização de qualquer uma das propostas que está em debate, merecendo a oposição dos partidos que suportam o governo, irá sempre depender do PS ou do Chega, como a maior dos partidos da oposição, mas, como disseste, Rita, o arranque dos trabalhos ficou marcado por um subir de tom entre a PSD e Chega. Na primeira intervenção que fez, André Ventura criticou a ausência do governo, diz que o primeiro-ministro prefere estar numa gala de futebol do que descer impostos. O primeiro-ministro, como se sabe, está em Nova Iorque para participar na Assembleia Geral da ONU. São argumentos que levaram o líder parlamentar do PSD, Hugo Soares, a fazer a defesa de honra do governo e a recorrer a palavras pouco habituais no debate parlamentar para acusar o Chega de aldrabice.
4: Quero um aldrabão político, porque é mesmo. E na minha terra, quem mente é um aldrabão. Em primeiro lugar, mente na substância. Os portugueses têm que saber, para lá dos TikToks, que aquilo que o deputado André Ventura está hoje a prometer não tem aplicação amanhã, teria eventualmente aplicação em janeiro.
1: Momento mais tenso, recebido com protestos do Chega, aplausos do PSD, com o Presidente da Assembleia da República a criticar o uso repetido da expressão aldrabão. Ventura respondeu minutos mais tarde para dizer que o Governo quer vender o mundo cor-de-rosa e falou também em aldrabice política. Troca de argumentos, com os ânimos estarem um pouco mais exaltados, agora mais calmos, o debate prossegue. Como disseste também, a debate estão mais de uma dezena de iniciativas legislativas dos partidos da esquerda à direita do hemiciclo.
0: A jornalista Teresa Borges, que acompanha no Parlamento a discussão sobre o aumento do custo de vida. A Iniciativa Liberal quer saber porque é que ainda não são conhecidos os resultados das provas moda, os testes que são feitos nas escolas para perceber como estão a evoluir as aprendizagens dos alunos. A Iniciativa Liberal quer chamar com urgência ao Parlamento o Ministro da Educação para ouvir as explicações de Fernando Alexandre. A deputada Angélica da Teresa lembra que as aulas já começaram e não há sinal sobre os resultados das provas que avaliam as aprendizagens dos alunos.
5: O ano letivo já começou e o diretor das escolas públicas, a ANDAEP, aquilo que disse era que até agora não tinham recebido nada e nem sequer havia uma informação ou uma data concreta por parte do Ministério para que esta informação fosse recepcionada. Isto não faz sentido nenhum. Os professores preparam o ano letivo antes dele efetivamente começar, não é? Depois dele já ter começado, que depois se vão ali fazer ajustes à última da hora, quer dizer, isto é trabalhar em cima do joelho, e os professores já estiveram nesse registro para dar resposta à confusão que foi dos exames nacionais. Não podem agora voltar a ser castigados e ser a situação do último recurso e a parar aquilo que é um mau planeamento por parte do Ministro.
0: A deputada da Iniciativa Liberal, Angélica da Teresa, que questiona o porquê de ainda não serem conhecidos os resultados das provas moda, testes feitos nas escolas para monitorizar as aprendizagens dos alunos. A Iniciativa Liberal já entregou o pedido pedido para ouvir com urgência o ministro da Educação no Parlamento. Estão juntos Donald Trump e o presidente chinês, juntos nos Estados Unidos e já com um sinal de amizade logo no início deste encontro. O presidente chinês, Xi Jinping, anunciou a chegada em breve de dois pandas ao Jardim Zoológico de Atlanta, um gesto de amizade entre Pequim e Washington. Os pandas são um símbolo da diplomacia chinesa. A oferta destes animais a outros países é vista como um símbolo de amizade e é assim que começa, com este anúncio, o encontro com Donald Trump. Este encontro entre o presidente dos Estados Unidos e o presidente chinês tem como um dos temas de discussão a inteligência artificial, também uma conversa que vai estar centrada no reforço da comunicação entre os dois países. A Amnistia Internacional diz que há um padrão de abusos na atuação das autoridades norte-americanas de imigração, a polícia ICE. Mais do que casos isolados que têm sido notícia, a Amnistia Internacional identifica um padrão de violações dos direitos humanos. No relatório, lido pela Diana Almeida, são denunciadas situações recorrentes de detenções arbitrárias, maus tratos, que em alguns casos podem constituir tortura, e também práticas discriminatórias.
6: Nós tínhamos apitos, eles tinham armas. É o nome do novo relatório da Amnistia Internacional. Fala da violação de direitos humanos nas operações do ICE, a Polícia de Imigração, mas também de outras agências federais coordenadas pela administração Trump. Olhou-se para as operações policiais em quatro zonas: Chicago, Minneapolis, St. Paul, Nova Orleans e Washington DC. Andrés Leão, da Amnistia Internacional, fala de um sistema alimentado por preconceitos e falsas narrativas.
7: A administração Trump está a implementar um sistema de detenção e deportação em massa que é alimentado diariamente por narrativas racistas, xenófobas e falsas.
6: Os investigadores da Amnistia entrevistaram 154 pessoas. Algumas expuseram neste relatório os testemunhos pessoais. Andrés Leão enumera as principais denúncias no controlo de imigração:
7: racialmente discriminatórias, detenções arbitrárias, assédio, intimidação, tratamento degradante e uso injustificado da força por parte de agentes federais, incluindo os do ICE, uso de força letal e homicídios ilegais por parte dos mesmos agentes.
6: Estas denúncias acrescem ainda à repressão de protestos e a vigilância e detenções ilegais feitas em condições desumanas. Nem todos os dados são negativos. O relatório da Amnistia Internacional destaca também a forma como as comunidades migrantes se uniram para resistir e para se protegerem. A Amnistia e as Vozes da Comunidade pedem a abolição do ICE e a responsabilização de todos os envolvidos. André Julião afirma o compromisso da Amnistia Internacional:
7: continuar a lutar por um sistema de imigração que seja baseado nos direitos humanos e na dignidade, e não neste regime de crueldade levado a cabo pela administração Trump.
0: A Amnistia Internacional pede o fim da polícia ICE, a Força de Controlo de Imigração nos Estados Unidos, depois de ter identificado um padrão de comportamentos abusivos que violam os direitos humanos, que vão muito além dos casos isolados que vão parar às notícias.
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0: A Carolina dos Descendentes. E agora, a notícia que eu encontrei no site da BBC e que me deixa um bocadinho confusa, não sei se vai acontecer o mesmo assim, mas pronto, existe uma plataforma na Índia que foi criada aqui por dois informáticos indianos, Purvashar Parmar e Ansul Sharma. Chama-se Food Never Comes. Em português, a tradução livre aqui feita por mim é comida que nunca chega ou comida que nunca é entregue. Esta plataforma simula o quê? Uma experiência completa de entrega de comida, oferecendo dezenas de cozinhas, centenas de pratos e receitas com preços fictícios, carrinho de compras e processo de finalização de pedido. Mas o que é que a distingue de todas as outras? É que nenhuma comida real será entregue. Qual é que é a ideia central disto? O negócio faz parte de um novo género na internet conhecido como sites de dopamina. O objetivo é recriar apenas os rituais de consumo, como navegar pelos pratos, escolher a refeição e fechar o pedido, explorando a satisfação gerada pela antecipação e pelo hábito, conhecidos na psicologia e na neurociência como utilidade antecipatória ou sistema de querer impulsionado pela dopamina. Quais são os principais objetivos aqui desta aplicação? É aliviar impulsos de consumo, permitir que os utilizadores saciem o desejo ou o hábito de pedir comida, muitas vezes motivado por simples tédio ou por ansiedade, sem gastar dinheiro ou consumir calorias desnecessárias. Outro dos objetivos é, no fundo, focar no prazer do processo de busca e escolha, que muitas vezes supera a satisfação real de possuir ou consumir o produto, porque às vezes, enfim, a comida aparece, né, e nós devoramos em 3 segundos e depois já estamos arrependidos. Para quem está a tentar perder peso, gerir o orçamento ou cortar nos gastos por impulso em aplicações de entrega, simular o pedido pode funcionar como um mecanismo de alívio terapêutico. Ora, que bonito, aqui vou eu, abro a aplicação, escolho ali uma bela feijoada e depois a feijoada nunca chega. Será que isto é assim tão... Enfim, vai contribuir assim para um alívio terapêutico tão grande? Se a expectativa for substituir permanentemente a refeição física ou o prazer real de comer, o resultado tende a ser limitado a curto prazo. Sim. Com certeza. Como apontam os especialistas, o cérebro humano aprende rapidamente a distinguir simulações da realidade. Não estou a imaginar assim alguém a ir brincar para a plataforma muitas vezes, sabendo que a comida não vai chegar lá à casa. Se a pessoa estiver genuinamente com fome, portanto, como necessidade fisiológica e não apenas aborrecida ou ansiosa, que é a chamada necessidade psicológica de comermos e que tantas vezes temos, um site falso só vai aumentar a frustração. Portanto, é capaz de funcionar assim de forma inversa àquela que é necessária. Mas eu pergunto-me como é que eles foram capazes, não é? Como é que veio esta ideia à cabeça assim? Vamos criar uma plataforma para pedir comida, pronto, para encomendar a comida, e a comida não vai. Também não sei se eles recebem alguma coisa no meio disto tudo. Acho que não. Mas pronto, é para satisfazer e para aumentar aqui a dopamina. Comigo não resultaria. Não. Com certeza que não. 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
0: Fernando Daniel é o próximo convidado a pisar aqui o palco deste Hoje à Tarde e na sequência, daqui a pouco, vamos receber por cá Elise e Tiago Nogueira, também Gustavo Mioto e

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1: Sinto muito.

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0: Mimi Cat, quando estamos já a 11 minutos de chegar às 5 da tarde, esta hora é uma oferta dos móveis Alviala.
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0: É a melhor música em português, agora com Mariana Pereira e à toa.

0: Marlon e Presto com Mudar, também Mariana Pereira e à toa que se lixe o tempo, mas estamos a contas com ele e já estamos a terminar este Hoje à Tarde, até às 5, sempre numa oferta dos móveis Alviala.
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0: Fechamos com Buba Espinho e Enleado. Daqui a pouco vamos ter o Clube do Som. Fique desse lado. Venha

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3: Uma ótima tarde, são 17 horas.
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Uma parceria improvável até à gravação de Steel, Carol G e Bruno Mars. 11 minutos depois das 17 horas, muito bem-vindos à Antena da Contestável. Sernesto Tomás Jardim com 30 graus, outono de 2026. São os melhores temas da atualidade para o seu regresso a casa para a hora de lanche mais agradável. Arena Grande é a próxima convidada com 8 That I Made You Love Me. Depois, Summer e Ray Dalton são os primeiros convidados desta sessão. Conduza com toda a prudência. Continue na companhia da sua rádio.

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Ao ritmo dos melhores temas da atualidade, recebemos Cura e Diogo Mendes, um novo talento na guitarra, uma versão impressionante de Verdes Anos, esse clássico de Carlos Paredes, agora com uma sonoridade eletrónica, depois de várias abordagens com as vozes da nova geração do fado, agora a componente instrumental com Verdes Anos, uma simbiose impressionante entre a tradição do fado e os sons da eletrónica. Lá atrás, com a norte-americana Taylor Swift, é o single corrente, e agora numa sonoridade bem diferente, Cameron Whitcomb com Kingdom of Fear. Boa viagem, um bom regresso a casa. Está no ar o Clube do Som, hora 1.

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1: São 18 horas.
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3: O cidadão comum tem de ter cada vez mais atenção a adequar hábitos de vida saudável para evitar ter de recorrer aos serviços de saúde já de si lotados ou em rotura. Para fazer esse trabalho de consciencialização, durante todo o dia de hoje, em Proença Nova, está a decorrer no pavilhão Ginó Desportivo a Feira da Saúde, uma organização da Junta da União de Freguesias de Proença Nova e Peral, este ano com o foco na saúde mental. Pedro Lopes, presidente da Junta da União de Freguesias de Proença Nova e Peral, falou-nos da importância de fazer este papel de alertar para a necessidade da prevenção e ainda mais quando se fala de saúde mental.
4: Muitas vezes pensamos que, quando falamos de saúde, pensamos mais na saúde física, mas todos sabemos que a saúde mental é um tema muito importante, que muitas vezes que tem que se desmistificar, temos que pôr as pessoas à vontade para poder falar nele, dar-lhes conhecimento e, principalmente, e este é um dos principais objetivos, prevenir este tema.
3: Esta feira assenta numa parceria com todas as instituições do concelho que lidam com a saúde e que assenta naquilo a que chama de estratégia em envolver todos os atores nesta causa.
4: É outra componente, digamos assim, da nossa estratégia, é dinamizar o nosso tecido empresarial, o nosso comércio, e assim foi. Todas as empresas e associações ligadas à saúde foram convidadas para estar aqui presentes. Infelizmente nem todas puderam estar, mas aquelas que estão aqui bem representadas, e acho que é também para eles uma forma de mostrar aquilo que eles têm para oferecer às pessoas.
3: A saúde não é uma competência da Junta, mas é, por seu lado, o bem-estar dos seus cidadãos. Por isso, encaram com naturalidade esta organização.
4: Não é uma competência da Junta de Freguesia, mas a nossa estratégia de proximidade faz com que façamos o que está ao nosso alcance para poder trazer este conhecimento às pessoas. É a nossa ideia dar continuidade a este tipo de eventos, com temas da saúde e outros temas que achamos que para as nossas pessoas são bastante úteis.
3: Rita Ventura é fisioterapeuta de profissão, esteve ali a abrir esta feira a apresentar alguns exercícios que devem todos os dias ser feitos para preparar o corpo e a mente para encarar melhor o dia que está pela frente.
5: Obviamente que é bom, nós acordamos, rimos a maior parte das vezes, não sabemos por onde começar, começamos já cansados quase, e portanto iniciar o dia com 5 minutos a refletir sobre nós, sobre o nosso corpo, a movimentá-lo, vai nos permitir também diminuir esta rigidez, ter mais energia, ajudar ao sono e, portanto, vamos contribuindo, estes 5 minutinhos podem contribuir para o fim do dia, com mais prazer, com mais energia e, portanto, obviamente que estes 5 minutos são importantes.
3: Para que isso aconteça é preciso saber, e no campo da saúde ainda existe muita falta de informação, dizia-nos ainda esta fisioterapeuta.
5: Falta muito literacia em saúde, ou seja, nós deixamos muito a decisão para os outros na saúde e é muito importante termos conhecimentos para tomar as nossas próprias decisões, até porque qualquer decisão que nós tomamos, a responsabilidade é sempre nossa, não é da parte médica. Quando eu falo dos médicos, dos fisioterapeutas, por aí fora, a decisão de qualquer intervenção tem que partir da nossa parte e temos que questionar sobre elas para também haver um diálogo entre o profissional e o utente e haver uma melhor intervenção em qualquer situação.
3: Esta Feira da Saúde é composta por um vasto conjunto de iniciativas, nomeadamente rastreios de saúde, palestras e conversas com profissionais, para além de ações de sensibilização ou de divulgação de serviços e respostas existentes na comunidade. Esta iniciativa pretende aproximar a comunidade dos serviços e profissionais da saúde, promovendo simultaneamente a prevenção, a literacia em saúde e a adoção de estilos de vida mais saudáveis. No desporto, os Vikings do Castelo, equipe de hóquei, já se apresentou ao seu público e este ano as ambições estão altas, Dulce Cardoso.
6: A equipa de hóquei dos Vikings do Castelo, Conselho da Sertã, apresentou-se oficialmente aos adeptos no passado domingo num jogo de preparação que trouxe ao pavilhão daquela freguesia a formação dos Weavers da Covilhã. Fica assim lançada a rampa para uma época que se antevê de excelência, marcada pelo desafio de uma equipa que treina habitualmente em patins em linha, mas que compete oficialmente em gelo. Nuno Flores, treinador dos Vikings do Castelo, mostrou-se satisfeito com o forte apoio dos adeptos e com o desempenho do primeiro teste da época, acreditando que o grupo pode ir longe.
7: É sempre ótimo podermos apresentar o nosso trabalho em casa e sim, realmente tem que ser em patins em linha, visto que gelo neste momento no país só mesmo nas Espanhas da Saúde, da Serra da Estrela. Portanto, acho que sim, acho que no geral foi muito bom.
6: Atevesse uma época boa.
7: Sim, o nosso objetivo em termos nacionais será colocar as duas equipas, portanto a A e a B, nos playoffs. Gostava realmente de ver as duas equipas apuradas para os playoffs e depois com uma dessas equipas competisse uma final. A final depois é o que é, não se entra numa final para perder, mas chegar a uma final será o objetivo principal.
6: A equipa de séniores tem de momento 19 jogadores e a formação em sub-12 e sub-14 conta com 20 jogadores. Tendo em conta o número da equipa séniores, o técnico terá a possibilidade de a dividir por forma a dar minutos a todos os jogadores.
7: Para o ano vamos dividir a equipa numa equipa A e numa equipa B para garantir que damos minutos a todos. Para quem não conhece, o hóquei no gelo é praticado 5 contra 5, mais os guarda-redes. E é uma modalidade que é normal termos 3, 4 linhas de 5 para rodar. Portanto, é preciso muitos atletas. No caso de as condições que temos nas Espanhas da Saúde, o campeonato é praticado 3 contra 3. Portanto, precisamos de menos atletas. Isto para darmos minutos a todos, foi tomada a opção este ano de fazermos equipa A e equipa B, dividirmos, não vamos dizer esta é a melhor, aquela é a pior. O que nos interessa é realmente dar minutos a toda a gente para quando jogarem 5 para 5, termos a equipa toda pronta.
6: Apesar da entrada de novos atletas já ter tido épocas mais fáceis, o número tem-se mantido estável. Para dar novo impulso à modalidade no concelho, o clube vai promover um evento de recrutamento no próximo dia 3 de outubro. As inscrições para esta iniciativa terminam este dia 25 de setembro.
7: Quando começámos, aumentámos mais de ano a ano, a margem era maior, aumentávamos uma percentagem maior. Todos estes anos temos vindo a aumentar, agora um pouco mais. Este ano vamos fazer um evento de recrutamento, até mesmo para conseguirmos repor aqueles atletas mais novos, porque como estávamos a falar, não é? Nós temos que os formar, e quanto mais novos começarmos a formar, melhores eles depois chegam à equipa sénior.
6: Quando é que será essa fase de recrutamento?
7: Portanto, no dia 3 de outubro, que é um sábado do feriado, da parte da tarde, no pavilhão do Castelo, teremos eu diria que é aberto, mas pedimos que se inscrevam antes para nós sabermos com quantas crianças é que contamos e para podermos dar condições a essas crianças. O que vai acontecer é um torneio de ball hockey, portanto, que é jogado em ténis, sapatilhas, para que não seja obrigatório a criança saber patinar, mas ao mesmo tempo ter uma ideia daquilo que nós fazemos. Paralelo a esse torneio de ball hockey, as equipas que não estão a praticar, teremos lá insufláveis e karts a pedais para as crianças poderem estar o tempo ocupado enquanto não jogam, por assim dizer.
6: O talento e o mérito da formação do clube ganham destaque nacional através de Martim Marçal, Tiago Martins e Alexandre Flor. Os três atletas integram este ano a seleção nacional e contam já com percursos no estrangeiro, elevando bem alto o nome da modalidade e do Conselho da Sertã.
7: O ano passado conseguimos pôr mais dois novos atletas na seleção. Já contávamos com o Martim Marçal. O ano passado colocámos o Tiago Martins e o Alexandre Flor, que foram com a seleção ao Marrocos. Mostramos que a nossa formação consegue competir com atletas que jogam na França, que jogam na Suíça, que jogam nos Estados Unidos, jogam no Canadá, e começando de novo, nós conseguimos competir com esse atleta.
6: Para Nuno Flor, estes três jogadores assumem-se também como uma fonte de inspiração para os restantes colegas. Segundo o técnico, embebidos neste espírito de exigência, os atletas mais jovens esforçam-se por alcançar melhores resultados e progredir nos vários escalões de formação. As inscrições para o evento de recrutamento são gratuitas, mas obrigatórias. Podem ser feitas através do número 935-360-150, mediante envio do nome e da idade do participante. Uma vez que a prática do hóquei exige conhecimentos básicos de patinagem, o clube mantém este ano as aulas abertas a ambos os sexos. As sessões decorrem no pavilhão municipal da Sertã, às quartas-feiras, a partir das 18, e no pavilhão do Castelo, às segundas-feiras, a partir das 19. O treinador sublinha que a frequência das aulas não obriga a seguir a vertente competitiva da modalidade. Para Nuno Flor, o objetivo principal é, acima de tudo, tirar os mais novos de casa e promover a atividade física. Ainda sobre aulas, terças e quintas-feiras têm lugar aulas de iniciação ao hóquei, das 18h30 às 19h30. A par dos treinos regulares no Conselho da Sertã, a equipa sénior mantém uma rotina exigente e desdobra-se, arrumando todas as semanas às penhas da saúde aos sábados para afinar a vertente em gelo. O início oficial da época está agendado para o próximo mês de novembro, com os olhos colocados na luta pelos play-offs e presença numa final. De referir ainda que apoiam esta modalidade o município da Sertã, a Junta de Freguesia do Castelo, a Federação de Esportes de Inverno e algumas empresas locais, também vários voluntários.
3: Equipe de hóquei, os Vikings do Castelo já iniciaram os trabalhos para já também apostar na formação. Como está a Bel?
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1: Agora o tempo, previsão meteorológica para amanhã, céu pouco nublado, limpo, vento fraco a moderado, possibilidade de formação de neblina no verão matinal e a pequena descida de temperatura. Neste momento, Sanás Tomás Jardim com 29 graus.
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0: A música nova dos Take That, o coletivo britânico de regresso, continua sem Robbie Williams, este Feel My Love. Atrás, mais uma novidade é Maluna e Shakira, que dupla. São os latinos para animar o seu regresso a casa para a melhor hora do lanche. É a altura para a habitual pausa comercial, depois a segunda sequência desta Hora 2 do Clube do Som.
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Hold Me in the Dark é Miles Smith, lá atrás de Justin Bieber, em homenagem Beauty and the Beat. A caminho das 19 horas, quinta-feira, 24 de setembro, será Tomás Jardim com 28 graus, boa viagem, continuo sempre desse lado. Agora, Dominic Fike com Baby Doll, uma versão bem especial com boas vibrações nos próximos minutos.

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Second Vice, chama-se Let Me Be. Eu já o faço até a hora 2 do Clube do Som. Mais música nova para as despedidas. Às 19h em ponto, simultâneo informativo com Antena 1 e depois a terceira hora com as grandes memórias da música.

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4: Sete horas no continente e na Madeira, 6 nos Açores. Rita, esta hora, no topo da atualidade.
5: Foram chumbadas no Parlamento as propostas do PS e do Chega para baixar o IVA nos combustíveis e também em vários produtos alimentares. Vamos conhecer o 11 de Portugal para o primeiro jogo do apuramento para a Liga das Nações.
4: Estão 20 graus no Porto, 23 em Coimbra e em Ponta Delgada, 28 no Funchal, 30 em Faro e 32 em Lisboa. Notícias às 7 da tarde. A edição é de Rita Fernandes.
5: Foram chumbadas no Parlamento as propostas do PS e do Chega para baixar o IVA nos combustíveis e em produtos alimentares. O debate no Parlamento foi marcado pelo Chega para discutir o aumento do custo de vida e o desfecho, Teresa Borges, já era esperado. O chumbo das propostas do PS e do Chega é um debate que fica também marcado por acusações.
6: André Ventura arrancou o debate com críticas à ausência do Primeiro-Ministro e de desafio lançado do Partido Socialista.
7: O Partido Socialista viabiliza a descida do IVA dos combustíveis para o próximo ano e o Chega viabilizará o projeto de resolução do Partido Socialista para descer o IVA dos combustíveis.
6: O PS tem insistido, o país precisa de medidas agora e as do Chega só entrariam em vigor no próximo ano. Atira o líder parlamentar socialista, Eurico Brilhante Dias.
8: O senhor traiu o seu eleitorado. O seu eleitorado precisava que o senhor tivesse dado apoio às propostas do Partido Socialista.
6: E na defesa de honra do governo, Hugo Soares, líder parlamentar do PSD, recorre a um adjetivo pouco habitual para atacar o líder do Chega.
9: Que era um aldrabão político. Porque é mesmo, e na minha terra, quem mente é um aldrabão. Aquilo que o deputado André Ventura está hoje a prometer não tem aplicação amanhã, teria eventualmente aplicação em janeiro.
6: Pelo LIVRE, Jorge Pinto acusa Ventura de hipocrisia pelo apoio a Donald Trump. A liberal Mariana Leitão resume.
10: O PSD, através do governo, manda as pessoas andar à boleia. E o PS e o Chega andam para aqui a debater propostas que, na melhor das hipóteses, só podem entrar em vigor em 2027.
11: Culpa não morre solteira. E a hipocrisia do Chega tem também muitas culpas no aumento do custo de vida que os portugueses sofrem diariamente.
6: O debate sobre o agravamento do custo de vida prolonga-se há semanas, com a oposição a defender que o governo tem margem para fazer mais e o executivo a repetir avisos sobre o impacto nas contas públicas. Insiste o líder socialista José Luís Carneiro.
12: Agir ao retardador só contribui para agravar o cenário já de si sombrio para as famílias, para as empresas e para as instituições.
6: Responde pelo Chega, André Ventura.
7: PS e PSD se juntaram para impedir aqui no Parlamento a descida dos combustíveis.
6: Um debate que promete marcar as negociações sobre o Orçamento do Estado.
5: Debate pedido pelo Chega para discutir ao longo da tarde no Parlamento o aumento do custo de vida. No final, foram chumbadas no Parlamento as propostas do PS e do Chega para baixar o IVA nos combustíveis e em produtos. produtos alimentares. Na próxima semana é esperada uma descida dos preços do gasóleo e da gasolina. No gasóleo esperam-se menos 7,5 cêntimos e na gasolina a descida é de 3,5 cêntimos. É isso que confirma a fonte do setor energético à RTP Antena 1. Estes valores ainda não têm em conta os acertos no imposto sobre os produtos petrolíferos. A tendência na próxima semana é para baixar menos 7,5 cêntimos no gasóleo e menos 3,5 cêntimos na gasolina. O ministro da Presidência, António Leitão Amaro, voltou a sublinhar que o governo quer continuar a manter equilibradas as contas do país. Usou os resultados positivos divulgados hoje pelo Conselho das Finanças Públicas, resultados que mostram que a economia portuguesa vai subir este ano mais do que o previsto, e com esses resultados, o ministro da Presidência disse que o relatório é uma validação do caminho que está a ser feito pelo governo.
13: A atualização do Conselho de Finanças Públicas, dando razão ao governo nas previsões que fez e corrigindo as suas próprias previsões mais pessimistas, confirmam, se quisermos em termos comparativos, que o governo é que sabia e o resultado das suas políticas. Nós não vamos tomar medidas hoje que estourem com as contas amanhã. Creio que os portugueses nos pedem a sentido de responsabilidade. Apoiar sensibilidade, porque a situação é difícil e nós sabemos que é difícil, mas também responsabilidade para não prometer ou não decidir coisas hoje que rebentam com o nosso futuro próximo, já amanhã.
5: A prioridade é manter equilibradas as contas do país, é o que diz o ministro da Presidência depois da reunião do Conselho de Ministros. Foi também depois dessa reunião que a ministra do Ambiente acusou o PS de criar alarme social sem razão, isto depois de José Luís Carneiro ter avançado que tinha a informação de que o país poderia estar numa situação crítica quanto às reservas de emergência de combustíveis. No final do Conselho de Ministros, a ministra do Ambiente confirmou que parte das reservas portuguesas estão em França e falou diretamente para o PS.
14: O encerramento da refinaria de Matosinhos, realizado em 2021, decidido durante o governo do Partido Socialista, e aqui não estou a dizer que foi uma decisão do governo, mas foi decidida naquele período, reduziu em cerca de um terço a capacidade de armazenamento de crude e de combustíveis em Portugal. Esta questão de termos parte, um décimo das reservas em França, não quer dizer que não tenhamos segurança energética. Temos segurança energética. Claro que é uma situação preferível ter fisicamente em território nacional.
5: As explicações dadas pela ministra do Ambiente depois de José Luís Carneiro ter avançado que tinha informação de que o país poderia estar numa situação crítica quanto às reservas de emergência de combustíveis. Maria da Graça Carvalho, a ministra do Ambiente, negou que Portugal esteja a passar por essa situação e acusou o secretário-geral do PS de ser irresponsável. Na Assembleia Geral das Nações Unidas, a esta hora, discursa o primeiro-ministro de Israel, Benjamin Netanyahu, e várias delegações acabam de abandonar a sala da Assembleia Geral, um protesto, enquanto discursa o primeiro-ministro de Israel. Já ao longo do dia, na Assembleia Geral da ONU, falou o presidente da Autoridade Palestiniana, Mahmoud Abbas, deixou uma mensagem pré-gravada em vídeo, não teve autorização dos Estados Unidos para conseguir o visto para entrar nos Estados Unidos e viajar para Nova Iorque. O presidente da Autoridade Palestiniana pediu na ONU à comunidade internacional que garanta a viabilidade da solução dos dois Estados. Foi essa a mensagem deixada por Mahmoud Abbas na Assembleia Geral das Nações Unidas. Daqui a pouco também está previsto um discurso por parte de Luís Montenegro. O primeiro-ministro português vai falar na Assembleia Geral da ONU. Donald Trump diz que foi um encontro muito positivo depois de ter estado com o presidente da China. Foi a primeira visita de Estado do presidente chinês aos Estados Unidos em 10 anos. A reunião terminou, Sérgio Infante. O presidente da China já saiu da Casa Branca. O que é que se sabe deste encontro?
15: O pouco que se sabe da reunião veio do lado chinês. A diplomacia partilhou alguns dos temas com a agência de notícias oficial. A guerra do Irão foi tema de conversa com o presidente Xi Jinping a aconselhar os norte-americanos e os iranianos a voltarem às negociações para resolverem todas as questões que os separam, estabelecendo até um ponto de início para o diálogo, o memorando de entendimento de Islamabad. O chefe de Estado chinês deixou ainda o recado que é urgente reabrir na totalidade o Estreito de Hormuz. E Taiwan foi outro tema, com Xi Jinping a deixar um claro aviso ao presidente norte-americano que a posição da China de salvaguardar a integridade territorial não é tema de discussão e que espera que os Estados Unidos mantenham a oposição à independência de Taiwan e tratem a questão com prudência. E foram estes os pontos que o regime chinês decidiu passar para a opinião pública. Sobre outros temas, nada se sabe porque Donald Trump gritou apenas à curta distância de um helicóptero que tinha sido uma grande reunião e, de seguida, o presidente dos Estados Unidos e o presidente chinês entraram no aparelho e juntos partiram em direção ao céu de Nova Iorque.
5: Sérgio Infante, com o que se sabe a esta hora do encontro entre Donald Trump e o presidente chinês, Xi Jinping, que já saiu da Casa Branca depois desse encontro. Foi a primeira visita de Estado do presidente chinês aos Estados Unidos em 10 anos.
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0: Like a Prayer, é a Madonna no regresso do Clube do Som, hora 3. As boas memórias da música, clássicos contemporâneos, sempre com o apoio da Soprae.
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0: 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Trânsito de Majerlim com 27 graus. 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Agora recuamos até ao início da década de 90, os Depeche Mode, este Enjoy the Silence. Com toda a prudência, se vai na estrada, até às 20 horas, vai ser sempre assim, com as grandes memórias da música na sua rádio.

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0: Original Sinus, In Excess. Lá atrás com o U2 and Pride, In the Name of Love. As grandes memórias da música, os clássicos que marcaram tantas gerações, neste espaço que tem o apoio comercial da Sobrae.
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0: 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Agora, Roy Orbison. Pretty Woman é a próxima para relembrar. Boa viagem, se vai na estrada. Está no ar o Globo do Som, hora 3.

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1: Cinco minutos depois das 20 horas, bem-vindos a esta hora de discos pedidos. Já estamos em linha consigo. Pode participar e juntar-se a nós através do 274-800-021. 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Muito boa noite.
12: Muito.
1: Viva, falo com o nosso ouvinte.
12: Manoel Raul, Centro Social, Portugal.
1: Bem-vindo à antena, vamos à nossa frase.
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1: O tema que escolhe?
12: O mesmo de ontem.
1: Com dedicatória?
12: Jorge Lourenço.
1: Sim, dedicatória.
12: A dedicatória para a Marilena, para a Eunice e para a Ana Maria, que eles são três funcionárias. Maria Adília, Natália da Corceira, Jorgina de Turmagal, Luciano da Torre dos Vários, Paulo Januário de Braga, Manuel Ramos de Vila Velha de Rádio, João Geirinhas, Carlos Dias de Torres Velhos, Quitéria Bencrença, Eduardo Gomes de Santarém, Maria Leonor de Anciães, Maria do Rosário de Proença Nova, Maria do Rosário, Sorris da Sertã, António Cravo de Mar, Nina da Roda, Pedro Miguel da Comenda e Minha de Marado. E para o seu Hugo e para a sua mãe, com bons lugares da casa e bom jantar.
1: Muito obrigado, uma ótima noite e boa audição.

0: Como ao telefone, muito boa noite.
1: Boa noite, sou Hugo, é um prazer.
0: É sempre um gosto recebê-lo, falo com o nosso ouvinte.
1: Luciano, em Torre das Vargens.
0: Bem-vindo, vamos à nossa frase.
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0: O próximo tema com dedicatória.
1: A dedicatória vai já ser para si, para a sua mãe, para todos os seus colegas. Um abraço ao São Manuel do Coice, que me deixou a porta aberta. E para a senhora Maria Adília também do Coice. António Craventuar. Sou Jorgina de Tamargal, boas melhoras. Sou Quitério e família. Vai ser para o São Manuel Ramos de Vila Velha de Ródão. Um abraço e para a família também, tudo a correr bem. E vai para o Sr. Pedro Miguel da Comenda e também Lisete da Comenda. E um abraço e obrigado. E bom jantar, sou Hugo, e até à próxima.
0: Até à próxima oportunidade, uma ótima noite e boa audição.

0: 12 minutos depois das 20 horas. Muito boa noite. Muito boa noite, ouvinte.
1: Boa noite, Sr. Hugo. Está tudo fino?
0: Bem, muito obrigado. Falo com o nosso ouvinte.
1: António Cravo, em Tomar.
0: Bem-vindo. Vamos à nossa frase.
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0: Elvio Santiago, a dedicatária.
1: Dedicar para o Sr. António Costa para cima, Sr. António Manuel da Minha Grande, Sr. Jorginho de Tramagala, muito estupro de toda esta família, Sr. Jaquina Dias Gavião, Sr. Jaquina de Aravedo Fernando, Sr. Manuel Ramos Vilha Velha Drodon, Sr. Leonor da Sião, Sr. Quitéria Bencrança, Sr. Licente Torres das Páginas, Sr. Manuel Raul e Sra. Maria Adila do Coço, desculpe lá isto, para todas estas senhoras e senhores, muito assunto para todos e para toda a sua família, e para toda a auditória, muito assunto para todos, para o Sr. Hugo e toda a família, tudo bom, amanhã estamos com outra vez, se as quiser.
0: Com certeza, uma ótima noite e boa audição.

0: Mais uma participação, muito boa noite.
1: Olá, Sr. Hugo, muito boa noite.
0: Viva, fala agora com a nossa ouvinte.
1: Maria Leonor, que pôs a flores e a ancião.
0: Bem-vinda, vamos à nossa frase.
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0: O próximo tema com dedicatária.
1: Ao meu filho, à minha irmã, ao Sr. António Manuel da Maranha Grande, ao Sr. Manuel Ramos e à esposa e ao filhote Carlitos de Vila Velha de Rodo, Sra. Adelino de Abrantes, Sra. Natália da Corticeira, Sr. António Cravo do Mar, Dona Georgina do Tramagal, Sr. Geirinhas, Dona Quitéria de Bem-Crianças, Sr. Eduardo Gomes de Santarém, Dona Adília, Sr. Manel Raul do Lar do Poço, e para, e para os meus locutores preferidos, Hugo Rafael, Menina Nandinha, para todos uma boa noite. Muito obrigado, Sr. Hugo, e um beijinho para todos.
0: Muito obrigado, uma excelente noite e boa audição. É Mália Rodrigues para recordar o tema Maldição.

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4: 24 minutos depois das 20 horas, muito boa noite.
5: Ora viva, Hugo, e boa noite, pois já está a luz acesa da rua.
4: Falo com a nossa ouvinte.
5: Olha como a Georgina, que já está no Tramagal.
4: Muito bem-vinda, vamos à nossa frase.
5: Vamos sim. 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
4: O Roberto Carlos, para dedicar.
5: Olha, vai já para si com um beijinho e para todos os seus colegas, tenham uma boa noite e um bom jantar. Agora vai aqui para a minha família, para as minhas filhas, para todos. Vai já para a dona de ordenação que deixou em aberto um beijinho para esta amiga e família. Para o Sr. António Cravo do Tomate também o ouvi. Para o Sr. Vicente de todas as várias também o ouvi. Um beijinho também para este amigo e para a família dele toda. Vai para o Sr. António Manuel da Marinha Grande também. Muito obrigada a toda a gente que manda as melhoras aos meus doentes. Vão indo devagar. Eu também vou indo devagar como Deus quer. Vai também para as vidas reais, vão a Ramos e Família de Vila Velha de Rosa, para as Quinadias do Gavião. Aqui para o meu amigozinho de Abrantes, para o Adelino Santos, de ali de Abrantes, que também é meu vizinho, mora aqui a Nova Rosa, muito longe. Vai para toda a gente, tenham todos uma santa noite, um beijinho para todos, para os doentinhos as melhoras. Para a dona Quitéria de Marquesas também, um beijinho para esta amiga. Para o Zé também, para as mulheres dela. Olha, um beijinho para todos, para si. Um beijinho até quando eles quiserem. Muito obrigada, Hugo.
4: Até uma próxima oportunidade, uma ótima noite e boa audição. Quero que tudo vá para o inferno.

0: Quero que tudo vá para o inferno. Roberto Carlos, e a próxima participação. Muito boa noite.
1: Boa noite, Sr. Hugo.
0: Viva, falo com o nosso ouvinte.
1: Maria Adília da Costa.
0: Bem-vinda, vamos à nossa frase.
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0: Próximo tema para dedicar.
1: Para dedicar à Natália da Coticeira, Maria Lima Poça Presencial, Maria do José de Provença Nova, Georgina do Tramagoli, Joaquina Dias do Gabriel e Quitéria das Bencarenças, com um grande beijinho que deixou a porta aberta. Irmina de Marraz de Leiria, Manuel Raul, Paulo Genuário de Valhosques, Luciano de Torres das Vargens, João Girinhas de Oledo, Manuel Ramos de Vila Velha de Rodon, Pedro Miguel da Comenda, Carlos Dias de Torres Vedras, Eduardo Gomes de Santarém, António Cravo de Mari, Glorinha de Alcaís, Nina da Roda, Paula de Lousada, para vocês todos e da Rádio, do resto do auditório, e até amanhã, se quiserem, um resto de uma boa noite.
0: Até uma próxima oportunidade, uma excelente noite e boa audição.

0: Mais uma participação, muito boa noite.
1: Sim, boa noite.
0: Viva, falo com a nossa ouvinte.
1: Adelino Santos de Abrantes.
0: Bem-vindo, vamos à nossa frase.
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0: Mentira, do João Pedro Paes, a dedicatória.
1: Sim, para a senhora Joaquina Dias do Gavião, para a senhora Jorgina do Tramagal, que ouvi há bocadinho, para a senhora Leonor de Ancião, para o meu irmão Francisco, o meu irmão Vítor e para todos os ouvintes.
0: Fica feito a dedicatória, uma ótima noite e boa audição. Mentira.

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0: Mais uma participação depois da mentira de João Pedro Paes. Muito boa noite.
1: Boa noite, senhor Hugo. Está tudo bem?
0: Bem, muito obrigado. Falo com a nossa ouvinte.
1: Querem bem crença.
0: Bem-vinda. Vamos à nossa frase.
1: A publicidade é a alma do negócio. Faça publicidade no rádio quando estável para dedicar aos netinhos, filhos e marido, ao senhor Hugo, os seus familiares, mas não esquecendo os coleguinhas todos. António Manuel da Marinha Grande, Manuel Ramos de Vila Velha, Rosarinha Bento de Eves, Joaquina Dias do Gavião, Claudina Desarreciada, Jorgina do Tramagal, as melhores dela e da família, Artur Costa do Cano, Rosete do Casal de Águas do Verão, Leonor de Ancião, Joaquim Marcos da Foz do Cobrão, Lourinho Sumitra de Alquim, João Geirinhas do Leite, Paulo de Valhaço, António Cravo de Tomar, Luciano, Natália da Codiceira, Adilio do Curso, Manuel Raul do Curso, Eduardo Gomes de Santarém, o Pereira das Aradas, a Nina da Roda. Um beijinho para todos, um bom jantar que ainda não jantou. As melhoras dos doentinhos e os parabéns quem fizer anos. Para o senhor Hugo, um beijinho, tudo bom e até à próxima.
0: Até à próxima, obrigado, uma ótima noite e boa audição.

0: Zé Amaro, e mais uma participação. Muito boa noite.
1: Olá, muito boa noite.
0: Viva, falo com a nossa ouvinte.
1: Joaquina Dias do Gavião.
0: Muito bem-vinda, vamos à nossa frase.
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0: Christopher Cross, para dedicar.
1: Olha, para dedicar, já para ti, para as minhas amiguinhas e amiguinhos. Gualdina das Arreciadas, para a amiguinha que acabou de falar, Quitéria das Bem-Granças, um beijinho para ela. Jorge na Tramagal e as melhoras lá para casa. Maria Adília do Couso, Pereira das Aradas, António Manuel da Marinha Grande, António Costa do Breste Cima, Carlos Dias da Ameira de Tejo, Carlos Dias e suas princesas Torres Vedras, João Joaquim Lopes do Paulo, Manuel Mitra e esposa, João Gerinhas do Oledo, Pedro Miguel e esposa da Comenda, Eduardo Gomes de Santarém, António Craco do Mar, Adelino Santos de Abrantes, beijinhos para todos, as melhoras aos doentes e boa noite para todos. Para si, olha, boa noite, muito obrigado e até uma próxima.
0: Muito obrigado, uma excelente noite e boa audição. É com o Stratford Cross.

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estamos em linha consigo. Muito boa noite. Perdemos o contacto com o ouvinte que estava do outro lado da linha. Significa então que pode participar e juntar-se a nós. Aguardamos que a ligação seja restabelecida. Será este para o jardim com 25 graus. Outono de 2026, ainda com sabor a verão. Noite de quinta-feira, 24 de setembro. Estamos em linha consigo.

0: então participar e juntar-se a nós até às 21 horas, 91.3, 97.5, 107.0 e em radiocontestável.pt. Vamos aguardando a sua participação. 274-800-021 é o número de serviço. Pode escolher a sua música e juntar uma breve dedicatória. Muito boa noite.
1: Olá, Hugo.
0: Viva, fala com a nossa ouvinte.
1: É a Natália da Codiceira.
0: Bem-vinda, vamos à nossa frase.
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0: O tema que escolhe?
1: Olha, a tua escolha do Marco Paulo. Ai, não é a Marco Paulo, é António Mourão.
0: Muito bem, e a dedicatória?
1: A dedicatória, olha, é para todos os meus amiguinhos e amiguinhas, que eles já sabem quem são, devem estar na escuta. Muitos beijinhos para eles, muita saúde e tudo bom. E para ti, um beijinho, um bom jantar e até logo, até uma próxima.
0: Até uma próxima oportunidade, uma ótima noite e boa audição. Vamos aguardando a sua participação, 274-800-021. É o nosso número de serviço, até às 21 horas.

0: Abração Schwadelfan, última participação, muito boa noite.
1: Olá, boa noite, Hugo Rafael.
0: Falo com o nosso ouvinte.
1: Manuel Ramos em Vila Velha de Roda.
0: Muito bem-vindo, vamos à nossa frase.
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0: O último tema com dedicatária.
1: Dona Maria Afonso Ana Castilho de Quintero de Bem-Crenças, Madrinha do Camagal com tudo bom, António Manuel Ramos da Marinha Grande, Maria Leonor do Ancião, um beijinho para toda a família, vai para a Maria Madalena de Figueirão dos Vinhos um beijinho e vai para alguém que fale para os meus 6 R's e para as minhas manas e para toda a gente, para a freguesia do vídeo de Bunhais o Velho, Natália da Codiceira, um beijinho, minha amiga, e um abraço ao José Francisco. E para o Rafael, até logo, até amanhã, se Deus quiser.
0: Até à próxima oportunidade, uma ótima noite e boa audição. É o ponto final neste espaço de discos pedidos. Hotel Califórnia, 12 Eagles para as despedidas. Às 21 horas, a informação local e regional em antena. Uma ótima noite. Continuo com o Contestável.

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3: Muito boa noite, são 21 horas.
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4: O cidadão comum tem de ter cada vez mais atenção a adequar hábitos de vida saudável para evitar ter de recorrer aos serviços de saúde já de si lotados ou em ruptura. Para fazer esse trabalho de consciencialização, esta quinta-feira, em Proença Nova, teve lugar no Pavilhão Ginásio Esportivo Municipal a Feira da Saúde, uma organização da Junta da União de Freguesias de Proença Nova e Peral, este ano com o foco na saúde mental. Pedro Lopes, presidente da Junta da União de Freguesias de Proença Nova e Peral, falou-nos da importância de fazer este papel de alertar para a necessidade da prevenção e ainda mais quando se fala de saúde mental.
5: Muitas vezes pensamos que, quando falamos de saúde, pensamos mais na saúde física, mas todos sabemos que a saúde mental é um tema muito importante, que muitas vezes que tem que se desmistificar, temos que pôr as pessoas à vontade para poder falar nele, dar-lhes conhecimento e, principalmente, e este é um dos principais objetivos, prevenir este tema.
4: Esta feira assenta numa parceria com todas as instituições do Conselho que lidam com a saúde e que assenta naquilo a que chama de estratégia em envolver todos os atores nesta causa.
5: É outra componente, digamos assim, da nossa estratégia, é dinamizar o nosso tecido empresarial, o nosso comércio, e assim foi. Todas as empresas e associações ligadas à saúde foram convidadas para estar aqui presentes. Infelizmente nem todas puderam estar, mas aquelas que estão aqui bem representadas, e acho que é também para eles uma forma de mostrar aquilo que eles têm para oferecer às pessoas.
4: A saúde não é uma competência da Junta, mas é, por seu lado, o bem-estar dos seus cidadãos. Por isso, encaram com naturalidade esta organização.
5: Não é uma competência da Junta de Freguesia, mas a nossa estratégia de proximidade faz com que façamos o que está ao nosso alcance para poder trazer este conhecimento às pessoas. É a nossa ideia dar continuidade a este tipo de eventos, com temas da saúde e outros temas que achamos que para as nossas pessoas são bastante úteis.
4: Rita Ventura é fisioterapeuta de profissão, esteve ali a abrir esta feira a apresentar alguns exercícios que devem todos os dias ser feitos para preparar o corpo e a mente para encarar melhor o dia que está pela frente.
6: Obviamente que é bom, nós acordamos, rimos a maior parte das vezes, não sabemos por onde começamos já cansados quase, e portanto iniciar o dia com 5 minutos a refletir sobre nós, sobre o nosso corpo, a movimentá-lo, vai-nos nos permitir também diminuir esta rigidez, ter mais energia, ajudar ao sono e, portanto, vamos contribuindo, estes 5 minutinhos podem contribuir para o fim do dia, com mais prazer, com mais energia e, portanto, obviamente que estes 5 minutos são importantes.
4: Para que isso aconteça é preciso saber, e no campo da saúde ainda existe muita falta de informação, dizia-nos ainda esta fisioterapeuta.
6: Falta muito literacia em saúde, ou seja, nós deixamos muito a decisão para os outros na saúde e é muito importante termos conhecimentos para tomar as nossas próprias decisões, até porque qualquer decisão que nós tomamos, a responsabilidade é sempre nossa, não é da parte médica. Quando eu falo dos médicos, dos fisioterapeutas, por aí fora, a decisão de qualquer intervenção tem que partir da nossa parte e temos que questionar sobre elas para também haver um diálogo entre o profissional e o utente e haver uma melhor intervenção em qualquer situação.
4: Esta iniciativa pretendeu aproximar a comunidade dos serviços e profissionais de saúde, promovendo simultaneamente a prevenção, a literacia em saúde e a adoção de estilos de vida mais saudáveis. No desporto, os Vikings do Castelo, equipe de hóquei, já se apresentou ao seu público e este ano as ambições estão altas, Dulce Cardoso.
7: A equipa de hóquei dos Vikings do Castelo, Conselho da Sertã, apresentou-se oficialmente aos adeptos no passado domingo num jogo de preparação que trouxe ao pavilhão daquela freguesia a formação dos Weavers da Covilhã. Fica assim lançada a rampa para uma época que se antevê de excelência, marcada pelo desafio de uma equipa que treina habitualmente em patins em linha, mas que compete oficialmente em gelo. Nuno Flores, treinador dos Vikings do Castelo, mostrou-se satisfeito com o forte apoio dos adeptos e com o desempenho do primeiro teste da época, acreditando que o grupo pode ir longe.
8: É sempre ótimo podermos apresentar o nosso trabalho em casa e sim, realmente tem que ser em patins em linha, visto que gelo neste momento no país só mesmo nas Penhas da Saúde, da Serra da Estrela. Portanto, acho que sim, acho que no geral foi muito bom.
9: Atravessou uma época boa.
8: Sim, o nosso objetivo em termos nacionais será colocar as duas equipas, portanto a A e a B, nos playoffs. Gostava realmente de ver as duas equipas apuradas para os playoffs e depois com uma dessas equipas competisse uma final. A final depois é o que é, não se entra numa final para perder, mas chegar a uma final será o objetivo principal.
7: A equipa de séniores tem de momento 19 jogadores e a formação em sub-12 e sub-14 conta com 20 jogadores. Tendo em conta o número da equipa sénior, o técnico terá a possibilidade de a dividir por forma a dar minutos a todos os jogadores.
8: Para o ano vamos dividir a equipa numa equipa A e numa equipa B para garantir que damos minutos a todos. Para quem não conhece, o hóquei no gelo é praticado 5 contra 5, mais os guarda-redes. E é uma modalidade que é normal termos 3, 4 linhas de 5 para rodar. Portanto, é preciso muitos atletas. No caso de as condições que temos nas Penhas da Saúde, o campeonato é praticado 3 contra 3. Portanto, precisamos de menos atletas. Isto para darmos minutos a todos, foi tomada a opção este ano de fazermos equipa A e equipa B, dividirmos, não vamos dizer esta é a melhor, aquela é a pior. O que nos interessa é realmente dar minutos a toda a gente para quando jogarem 5 para 5, termos a equipa toda pronta.
7: Apesar da entrada de novos atletas já ter tido épocas mais fáceis, o número tem-se mantido estável. Para dar novo impulso à modalidade no concelho, o clube vai promover um evento de recrutamento no próximo dia 3 de outubro. As inscrições para esta iniciativa terminam este dia 25 de setembro.
8: Quando começámos, aumentámos mais de ano a ano, a margem era maior, aumentávamos uma percentagem maior. Todos estes anos temos vindo a aumentar, agora um pouco mais. Este ano vamos fazer um evento de recrutamento, até mesmo para conseguirmos repor aqueles atletas mais novos, porque como estávamos a falar, não é? Nós temos que os formar, e quanto mais novos começarmos a formar, melhores eles depois chegam à equipa sénior.
9: Quando é que será essa fase de recrutamento?
8: Portanto, no dia 3 de outubro, que é um sábado do feriado, da parte da tarde, no pavilhão do Castelo, teremos eu diria que é aberto, mas pedimos que se inscrevam antes para nós sabermos com quantas crianças é que contamos e para podermos dar condições a essas crianças. O que vai acontecer é um torneio de bola hóquei, portanto, que é jogado em ténis, sapatilhas, para que não seja obrigatório a criança saber patinar, mas ao mesmo tempo ter uma ideia daquilo que nós fazemos. Paralelo a esse torneio de bola hóquei, as equipas que não estão a praticar, teremos lá insufláveis e karts a pedais para as crianças poderem estar o tempo ocupado enquanto não jogam, por assim dizer.
7: O talento e o mérito da formação do clube ganham destaque nacional através de Martim Marçal, Tiago Martins e Alexandre Flor. Os três atletas integram este ano a seleção nacional e contam já com percursos no estrangeiro, elevando bem alto o nome da modalidade e do Conselho da Sertã.
8: O ano passado conseguimos pôr mais dois novos atletas na seleção. Já contávamos com o Martim Marçal. O ano passado colocámos o Tiago Martins e o Alexandre Flor, que foram com a seleção ao Marrocos. Mostramos que a nossa formação consegue competir com atletas que jogam na França, que jogam na Suíça, que jogam nos Estados Unidos, jogam no Canadá, e começando de novo, nós conseguimos competir com esse atleta.
7: Para Nuno Flor, estes três jogadores assumem-se também como uma fonte de inspiração para os restantes colegas. Segundo o técnico, embebidos neste espírito de exigência, os atletas mais jovens esforçam-se por alcançar melhores resultados e progredir nos vários escalões de formação. As inscrições para o evento de recrutamento são gratuitas, mas obrigatórias. Podem ser feitas através do número 935-360-150, mediante envio do nome e da idade do participante. Uma vez que a prática do hóquei exige conhecimentos básicos de patinagem, o clube mantém este ano as aulas abertas a ambos os sexos. As sessões decorrem no pavilhão municipal da Sertã, às quartas-feiras, a partir das 18, e no pavilhão do Castelo, às segundas-feiras, a partir das 19. O treinador sublinha que a frequência das aulas não obriga a seguir a vertente competitiva da modalidade. Para Nuno Flor, o objetivo principal é, acima de tudo, tirar os mais novos de casa e promover a atividade física. Ainda sobre aulas, terças e quintas-feiras têm lugar aulas de iniciação ao hóquei, das 18h30 às 19h30. A par dos treinos regulares no Conselho da Sertã, a equipa sénior mantém uma rotina exigente e desdobra-se rumando todas as semanas às penhas da saúde aos sábados para afinar a vertente em gelo. O início oficial da época está agendado para o próximo mês de novembro, com os olhos colocados na luta pelos play-offs e presença numa final. De referir ainda que apoiam esta modalidade o município da Sertã, a Junta de Freguesia do Castelo, a Federação de Esportes de Inverno e algumas empresas locais, também vários voluntários.
4: Equipe de hóquei, os Vikings do Castelo, já iniciaram os trabalhos para já também apostar na formação.
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3: Previsão meteorológica para amanhã, céu pouco nublado limpo, vento fraco a moderado, possibilidade de formação de neblina ou nevoeiro matinal e pequena descida de temperatura. Neste momento, Serrana do Bom Jardim com 25 graus. Uma ótima noite, continuo com a Condestável.
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21: O 5º Festival Gastronómico do Bucho Recheado de Pedrógão Grande está de volta de 25 a 27 de setembro, com os concertos de Sons do Minho, Rouxinol Faduncho e, no domingo, um dia dedicado à música popular. Realiza-se no próximo sábado o 16º Encontro de Concertinas de Vila de Rei, no Parque de Feiras do Conselho, promovida pela Casa do Benfica de Vila de Rei. O programa arranca às 12 horas com o habitual almoço convívio e as atuações começam às 15 horas. A Associação Recreativa Filarmónica Frazoeirense e a Sociedade Filarmónica Ferreirense, conjuntamente com os históricos Quinta do Bil, vão subir juntos a palco no próximo sábado, pelas 21h30, no Parque Urbano Quinta da Granja, junto ao Colégio Militar, em Benfica, Lisboa. A iniciativa é promovida pela Casa Regional de Ferreira do Zezre, pela Junta de Freguesia de Benfica e pelo Município de Ferreira do Zezre. A 4ª edição do Encontro de Culturas de Castanheira de Pera está marcado para este fim de semana, dias 26 e 27 de setembro, no Fórum Ativo, com entrada livre, gastronomia, música e dança, celebrando a diferença e promovendo conhecimento.
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21: A Casa da Cultura da Sertã recebe no sábado, pelas 16 horas, a Orquestra Típica Albicastrense, para o concerto Abraço a Portugal, integrado nas comemorações dos 70 anos da coletividade. A entrada é gratuita, com o levantamento dos bilhetes feito no local. Lembramos que Diogo Batáguas sobe ao palco do Centro Cultural Gil Vicente amanhã sexta, a partir das 21h30.
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21: A Casa da Cultura da Sertã acolhe até 20 de outubro a exposição de trabalhos da Universidade Sénior, pintura em tecido, agulha e linha e trabalhos em pergamano. O Museu e Centro de Artes de Figaro dos Vinhos tem patente até 25 de outubro a exposição de pintura e escultura da paz e serenidade na natureza. O Museu Municipal de Penamacor apresenta até 31 de outubro a exposição Prémios Nobel na obra de Bertino Cordeiro. A Biblioteca Municipal de Sardoal tem patente uma exposição de Carlos Felipe e Boris chamada Amigos Imperfeitos, um projeto do fotógrafo em prol da causa animal para ver até o dia 31 de outubro. Já o Centro Cultural Gil Vicente acolhe a exposição de fotografia O Tempo das Mulheres, de Alfredo Cunha, fica até 21 de novembro.
0: Cartaz.
21: O Auditório Municipal de Proença Nova tem em cartaz, esta sexta-feira às 21h30, o filme Odisseia.
19: I'm losing my mind.
21: Já o Cineteatro Taço do Clube da Sertã tem em cartaz na sexta e também no sábado Homem-Aranha, Um Novo Dia.
22: Final semester MIT.
23: What the...
24: Dr. Banner, you found a way to suppress mutating...
21: É um novo dia para Peter Parker, a combater o crime a tempo inteiro como Homem-Aranha no mundo que já não se lembra dele e perante a pressão de ver os seus amigos de longa data seguirem em frente sem ele, Peter enfrenta uma mudança que poderá estar para além do seu controlo.
25: Oh, see, you stumbled across my board. I'm not one of those weirdos, I swear.
26: He's a little weird. I'm MJ.
25: You two don't know each other?
21: Mas essa transformação poderá também ser a única forma de travar uma nova e chocante ameaça à cidade e às pessoas que ama. Um poderoso vilão que ninguém consegue sequer ver.
27: You're not gonna get away with this.
28: But he might.
21: Tom Holland, Zendaya, Sadie Sink e Jacob Batalon são os atores sob o comando do realizador Dustin Daniel Cretton. Para ver, esta sexta-feira e sábado, às 21h30, no Cineteatro Taço do Clube da Sertã, o filme Homem-Aranha, Um Novo Dia.
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1: São 22 horas.
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2: Muito boa noite, são 23 horas.
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4: O cidadão comum tem de ter cada vez mais atenção a adequar hábitos de vida saudável para evitar ter de recorrer aos serviços de saúde já de si lotados ou em rotura. Para fazer esse trabalho de consciencialização, esta quinta-feira, em Proença Nova, teve lugar no Pavilhão Ginásio Esportivo Municipal a Feira da Saúde, uma organização da Junta da União de Freguesias de Proença Nova e Peral, este ano com foco na saúde mental. Pedro Lopes, presidente da Junta da União de Freguesias de Proença Nova e Peral, falou-nos da importância de fazer este papel de alertar para a necessidade da prevenção e ainda mais quando se fala de saúde mental.
5: Muitas vezes pensamos que, quando falamos de saúde, pensamos mais na saúde física, mas todos sabemos que a saúde mental é um tema muito importante, que muitas vezes que tem que se desmistificar, temos que pôr as pessoas à vontade para poder falar nele, dar-lhes conhecimento e, principalmente, e este é um dos principais objetivos, prevenir este tema.
4: Esta feira assenta numa parceria com todas as instituições do Conselho que lidam com a saúde e que assenta naquilo a que chama de estratégia em envolver todos os atores nesta causa.
5: É outra componente, digamos assim, da nossa estratégia, é dinamizar o nosso tecido empresarial, o nosso comércio, e assim foi. Todas as empresas e associações ligadas à saúde foram convidadas para estar aqui presentes. Infelizmente nem todas puderam estar, mas aquelas que estão aqui bem representadas, e acho que é também para eles uma forma de mostrar aquilo que eles têm para oferecer às pessoas.
4: A saúde não é uma competência da Junta, mas é, por seu lado, o bem-estar dos seus cidadãos. Por isso, encaram com naturalidade esta organização.
5: Não é uma competência da Junta de Freguesia, mas a nossa estratégia de proximidade faz com que façamos o que está ao nosso alcance para poder trazer este conhecimento às pessoas. É a nossa ideia dar continuidade a este tipo de eventos, com temas da saúde e outros temas que achamos que para as nossas pessoas são bastante úteis.
4: Rita Ventura é fisioterapeuta de profissão. Esteve ali a abrir esta feira a apresentar alguns exercícios que devem todos os dias ser feitos para preparar o corpo e a mente para encarar melhor o dia que está pela frente.
6: Obviamente que é bom, nós acordamos, rimos a maior parte das vezes, não sabemos por onde começar, começamos já cansados quase, e portanto iniciar o dia com 5 minutos a refletir sobre nós, sobre o nosso corpo, a movimentá-lo, vai nos permitir também diminuir esta rigidez, ter mais energia, ajudar ao sono e, portanto, vamos contribuindo, estes 5 minutinhos podem contribuir para o fim do dia, com mais prazer, com mais energia e, portanto, obviamente que estes 5 minutos são importantes.
4: Para que isso aconteça é preciso saber e no campo da saúde ainda existe muita falta de informação, dizia-nos ainda esta fisioterapeuta.
6: Falta muito literacia em saúde, ou seja, nós deixamos muito a decisão para os outros na saúde e é muito importante termos conhecimentos para tomar as nossas próprias decisões, até porque qualquer decisão que nós tomamos, a responsabilidade é sempre nossa, não é da parte médica. Quando eu falo dos médicos, dos fisioterapeutas, por aí fora, a decisão de qualquer intervenção tem que partir da nossa parte e temos que questionar sobre elas para também haver um diálogo entre o profissional e o utente e haver uma melhor intervenção em qualquer situação.
4: Esta iniciativa pretendeu aproximar a comunidade dos serviços e profissionais de saúde, promovendo simultaneamente a prevenção, a literacia em saúde e a adoção de estilos de vida mais saudáveis. No desporto, os Vikings do Castelo, equipe de hóquei, já se apresentou ao seu público e este ano as ambições estão altas, Dulce Cardoso.
7: A equipa de hóquei dos Vikings do Castelo, Conselho da Sertã, apresentou-se oficialmente aos adeptos no passado domingo num jogo de preparação que trouxe ao pavilhão daquela freguesia a formação dos Weavers da Covilhã. Fica assim lançada a rampa para uma época que se antevê de excelência, marcada pelo desafio de uma equipa que treina habitualmente em patins em linha, mas que compete oficialmente em gelo. Nuno Flores, treinador dos Vikings do Castelo, mostrou-se satisfeito com o forte apoio dos adeptos e com o desempenho do primeiro teste da época, acreditando que o grupo pode ir longe.
8: É sempre ótimo podermos apresentar o nosso trabalho em casa e sim, realmente tem que ser em patins em linha, visto que gelo neste momento no país só mesmo nas Espanhas da Saúde, da Serra da Estrela. Portanto, acho que sim, acho que no geral foi muito bom.
9: Atevesse uma época boa.
8: Sim, o nosso objetivo em termos nacionais será colocar as duas equipas, portanto a A e a B, nos playoffs. Gostava realmente de ver as duas equipas apuradas para os playoffs e depois que uma dessas equipas competisse uma final. A final depois é o que é, não se entra numa final para perder, mas chegar a uma final será o objetivo principal.
7: A equipa de séniores tem de momento 19 jogadores e a formação em sub-12 e sub-14 conta com 20 jogadores. Tendo em conta o número da equipa séniores, o técnico terá a possibilidade de a dividir por forma a dar minutos a todos os jogadores.
8: Para o ano vamos dividir a equipa numa equipa A e numa equipa B para garantir que damos minutos a todos. Para quem não conhece, o hóquei no gelo é praticado 5 contra 5, mais os guarda-redes. E é uma modalidade que é normal termos 3, 4 linhas de 5 para rodar. Portanto, é preciso muitos atletas. No caso de as condições que temos nas Espanhas da Saúde, o campeonato é praticado 3 contra 3. Portanto, precisamos de menos atletas. Isto para darmos minutos a todos, foi tomada a opção este ano de fazermos equipa A e equipa B, dividirmos, não vamos dizer esta é a melhor, aquela é a pior. O que nos interessa é realmente dar minutos a toda a gente para quando jogarem 5 para 5, termos a equipa toda pronta.
7: Apesar da entrada de novos atletas já ter tido épocas mais fáceis, o número tem-se mantido estável. Para dar novo impulso à modalidade no concelho, o clube vai promover um evento de recrutamento no próximo dia 3 de outubro. As inscrições para esta iniciativa terminam este dia 25 de setembro.
8: Quando começámos, aumentámos mais de ano a ano, a margem era maior, aumentávamos uma percentagem maior. Todos estes anos temos vindo a aumentar, agora um pouco mais. Este ano vamos fazer um evento de recrutamento, até mesmo para conseguirmos repor aqueles atletas mais novos, porque como estávamos a falar, não é? Nós temos que os formar, e quanto mais novos começarmos a formar, melhores eles depois chegam à equipa sénior.
9: Quando é que será essa fase de recrutamento?
8: Portanto, no dia 3 de outubro, que é um sábado do feriado, da parte da tarde, no pavilhão do Castelo, teremos eu diria que é aberto, mas pedimos que se inscrevam antes para nós sabermos com quantas crianças é que contamos e para podermos dar condições a essas crianças. O que vai acontecer é um torneio de bola hóquei, portanto, que é jogado em ténis, sapatilhas, para que não seja obrigatório a criança saber patinar, mas ao mesmo tempo ter uma ideia daquilo que nós fazemos. Paralelo a esse torneio de bola hóquei, as equipas que não estão a praticar, teremos lá insufláveis e karts a pedais para as crianças poderem estar o tempo ocupado enquanto não jogam, por assim dizer.
7: O talento e o mérito da formação do clube ganham destaque nacional através de Martim Marçal, Tiago Martins e Alexandre Flor. Os três atletas integram este ano a seleção nacional e contam já com percursos no estrangeiro, elevando bem alto o nome da modalidade e do Conselho da Sertã.
8: O ano passado conseguimos pôr mais dois novos atletas na seleção. Já contávamos com o Martim Marçal. O ano passado colocámos o Tiago Martins e o Alexandre Flor, que foram com a seleção ao Marrocos. Mostramos que a nossa formação consegue competir com atletas que jogam na França, que jogam na Suíça, que jogam nos Estados Unidos, jogam no Canadá, e começando de novo, nós conseguimos competir com esse atleta.
7: Para Nuno Flor, estes três jogadores assumem-se também como uma fonte de inspiração para os restantes colegas. Segundo o técnico, embebidos neste espírito de exigência, os atletas mais jovens esforçam-se por alcançar melhores resultados e progredir nos vários escalões de formação. As inscrições para o evento de recrutamento são gratuitas, mas obrigatórias. Podem ser feitas através do número 935-360-150, mediante envio do nome e da idade do participante. Uma vez que a prática do hóquei exige conhecimentos básicos de patinagem, o clube mantém este ano as aulas abertas a ambos os sexos. As sessões decorrem no pavilhão municipal da Sertã, às quartas-feiras, a partir das 18, e no pavilhão do Castelo, às segundas-feiras, a partir das 19. O treinador sublinha que a frequência das aulas não obriga a seguir a vertente competitiva da modalidade. Para Nuno Flor, o objetivo principal é, acima de tudo, tirar os mais novos de casa e promover a atividade física. Ainda sobre aulas, terças e quintas-feiras têm lugar aulas de iniciação ao hóquei, das 18h30 às 19h30. A par dos treinos regulares no Conselho da Sertã, a equipa sénior mantém uma rotina exigente e desdobra-se, arrumando todas as semanas às penhas da saúde aos sábados para afinar a vertente em gelo. O início oficial da época está agendado para o próximo mês de novembro, com os olhos colocados na luta pelos play-offs e presença numa final. De referir ainda que apoiam esta modalidade o município da Sertã, a Junta de Freguesia do Castelo, a Federação de Esportes de Inverno e algumas empresas locais, também vários voluntários.
4: Equipe de hóquei, os Vikings do Castelo já iniciaram os trabalhos para já também apostar na formação.
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2: Previsão meteorológica para amanhã, pode contar com céu pouco nublado, limpo, vento fraco a moderado, possibilidade de formação de neblina ou nevoeiro matinal e pequena descida de temperatura.
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1: Uma ótima noite para todos, o regresso da Linha da Amizade, noite agradável de quinta-feira, 24 de setembro, Senaste-me Jardim com 23 graus, seguimos até à 1 da manhã, pode participar e juntar-se a nós, 274-800-021 é o número de serviço, também pode enviar a sua SMS para 965-109-674. Muito boa noite.
2: Olá, boa noite, Hugo.
1: Viva, falo com o nosso ouvinte.
2: O Carlos do Calvário Amaralte.
1: Muito bem-vinda, vamos à nossa frase. Aliás,
2: sim,
1: vamos.
2: Vamos.
1: Isto é a força do hábito. Nelson Costa, para indicar.
2: Já viu, se fosse o dia das mentiras, o certo ainda fazia as pessoas mentirem.
1: Pode acontecer. Ora, vamos até à dicatória.
2: Às vezes não é por mal, Lu.
1: Claro, claro. Vamos à dicatória do Nelson Costa.
2: Um abracinho já para ti, vai para toda a sua família, tenha uma boa semana, um burro essa casa. E vai para todos que trabalham aí na rádio. Vai para todos, estão parabéns. Vá para a minha mãe e irmãos, vá para o BTF de Grobis, um abraço para ele, e faz depois após todos, depois para a sua família. Vai para cá, senhor, também fica outros vinhos para ela, para a sua família também, e dela, e para a sua família. E vá para o Miguel, vá para a sua família dele, para os colegas dele. Vai para o senhor António Manuel Ramos, da Marinha Grande, um abraço para a sua família. Também para o Manuel Ramos de Vila Roda, para ele, e para a esposa, para a sua família. E vá para a Georgina, vá para o senhor Justino, vá para o senhor Artur. E vai para o Sr. Carlos Padeiro, para ele e para toda a família. E vai também para o Sr. Arlindo, um abraço para ele, de Abrantes, para ele, para toda a família, para toda a família, e obrigado pela dedicatória. E vai para aquele senhor que já sabe, acho que é das Torres das Bárdias, para ele, para toda a família. E vai para todos que falam aqui do Norte, mando um abraço para eles, tenho uma boa semana, porque estiver a ouvir a rádio, tenha um burro essa casa e também tudo bom e até uma próxima. Tá, o Rafael.
1: Até uma próxima oportunidade, uma ótima noite e boa audição.

0: Nelson Costa, e a próxima participação. Muito boa noite.
1: Olá, nosso ouvinte.
0: Viva, agora falo com o nosso ouvinte.
1: Olá, Rosa Carvalho Amarante.
0: Muito bem-vinda. Vamos saber qual é a sua escolha musical.
1: Minha escolha musical pode ser a Iagata.
0: E a dedicatária?
1: Vai para o menino Hugo, para toda a sua querida linda família. Vai para todos que estão de parabéns. Vai para os meus filhos Noras e Neto. Vai para o Manuel António do Rio Milhão. Vai para o Sr. Betia. Vai também para a Dona Jordina. Vai também para o Sr. António Ramos. Para o Sr. António Manuel. E vai também para o Sr. Artur. Para o Sr. Carlos. E vai também para o Sr. Destino. E vai para o Palheirinho, parece que ainda não falei, e vai para aquelas duas senhoras, uma de Figueirão dos Vinhos e a outra senhora da Torre das Bases. Um beijinho, e também há outro senhor também que falou, a senhora Orlindo. Um beijinho, tudo de bom, meu menino, até amanhã.
0: Até uma próxima oportunidade, uma ótima noite e boa audição. A habitual pausa comercial depois é Ágata.
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0: Ágata, mais uma participação. Muito boa noite.
1: Sim, boa noite.
0: Viva, falo com o nosso ouvinte.
1: Adelino Santos de Abrantes.
0: Ora, muito bem-vindo. Vamos receber e recordar os Queen, a dedicatária.
1: Para a senhora Joaquina Dias do Gavião, para a senhora Georgina do Tramandol, para a senhora Leonor de Ancião, para a senhora Rosa de Amarante, para o senhor Carlos de Amarante e para a sua colega Fernanda Branco e para todos os ouvintes.
0: Fica feita a dedicatória, uma ótima noite e boa audição. Os Queen, Too Much Love.

0: Os Queen, Too Much Love Will Kill You. Muito boa noite.
1: Ora, viva Hugo, boa noite, como está?
0: Bem, muito obrigado, falo com a nossa ouvinte.
1: Com a Georgina do Tramagali.
0: Bem-vinda, vamos...
1: Muito obrigado.
0: A sua dedicatória para o próximo tema.
1: Olha, vai já para si com um grande beijinho, um bom trabalho, vou ver-se à sua casa quando acabar o seu programa. Vai para todos os seus colegas também, tenham uma santa noite e uma boa sexta-feira, porque isto passa-se a correr. Agora vai já aqui para o meu vizinho, que é meu vizinho aqui da Brança, para o senhor Verdolino de Santos, aqui da Brança, um beijinho para ele e para a família. Vai também para aqui para a minha família toda, vai aqui para a minha vizinha que está aqui comigo, que temos aqui a nossa, que é o Esquim, que o meu Pedro só sai agora às 2 da manhã, e é quando ele vem para casa. Vai para os meus afiados, Valéria e família de Redrono, com um grande beijinho para eles todos, muito obrigada. A todos que mandam as melhores aos meus doentes. Vamos a uma baita andando devagar. Vai também para o senhor Zatio do Paulo, vai para o caso da amiga Tejo e família, vai para a dona Maria lá, Maria Afonso, que o senhor Cassé Branco, para o caso de para a Maria, para a esposa, com as melhores dela, e beijinho às netinhas e à filha. Vai também para a amiguinha Isabela, todas as várias com as melhores dela e dos irmãos, e tudo bom para a família. E vai para todos os ventinhos com as melhoras. Vai aqui para o meu amigo Bela Machida, com um beijinho para ele e as melhoras também dele e da irmã. Vai para todos. Vai também para a minha priminha Luísa Castelo Vive, com as melhoras do marido e muita força para ela, porque ainda não ouvia a rádio esta noite, mas estava. Mas alguém me disse que ele estava doentinho. A gente sabe que ele está doente e a vida continua. E Deus lhe dê tudo bom e tudo bom, muita força para ela. E vai também para o amiguinho de Manuel Ramos da Marinha Grande, com um beijinho também para este amigo. E obrigada a todos os amigos que me dedicam as melhoras aos meus doentes, eu agradeço. Um grande, grande beijinho. Vai também para a amiguinha Natália da Codiceira, com um beijinho grande para esta amiga também. E para todos os meus amigos, para todos os que vão entrar. Tenham todos uma santa noite, uma boa sexta-feira. Para si, um beijinho muito, muito, muito grande. E até quando eles quiserem, muito obrigada, Hugo.
0: Muito obrigado, uma ótima noite e boa audição.

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3: Uma ótima noite, é a linha da amizade, hora 1, e a próxima participação do outro lado da linha. Muito boa noite.
4: Oi, tu.
3: Viva, falo com o nosso ouvinte.
4: Mandar a urgência social para cá, seu Antônio de Coço.
3: Muito bem-vindo, vamos à sua dedicatória para o próximo tema.
4: A dedicatória é para si, para a sua mãe que morreu essa casa e para toda a linha da amizade. A esta hora não vou fazer grande.
3: É para todos os ouvintes, com certeza. Uma excelente madrugada, uma ótima madrugada, um bom descanso e boa audição.

0: Mais uma participação, muito boa noite.
1: Olá, boa noite, Hugo Rafael.
0: Viva, falo com o nosso ouvinte.
1: Manuel Ramos, em Vila Velha de Ródão.
0: Muito bem-vindo, vamos receber o Manuel para animar, para despertar e a dedicatária.
1: Vai para a Gabriela de Inês da Serra, Joaquim Lopes, Manuel de Almeida Barroca Grande, Luiz Inês Esposa, para todas as pessoas da Velha do Inês Velho e da minha aldeia natal, Sr. Tobrejo. Vai para a Dona Maria Afonso da Gacela de Gatera de Vencresce, para o Carlos Padeiro, um beijinho à esposa, as melhoras, e um beijinho à filha e às netas. Vai para os meus seis erros com um beijinho. Vai para a Marinha do Tamagal, tudo bom, e as melhoras do genro. Vai para o Carlitos de Amarante, e um abraço amigo e um beijinho à mãe. Vai para, às vezes já me perdi no mapa de Portugal. E vai para todos os ouvintes, aí para o Carlos Dias de Torres Vedras, e para o Gravel, aí para a Natália da Codiceira, um beijinho, e para a Maria Madalena Figueiredo dos Vinhos e Nina da Roda. Um beijinho às senhoras, um abraço aos senhores e para o Rafael até quando Deus quiser.
0: Até uma próxima oportunidade, uma ótima noite e boa audição. Agora o Emanuel.

0: Última participação desta hora, muito boa noite.
1: Boa noite, Sr. Hugo. Como
0: Viva.
1: Está?
0: Bem, obrigado. Falo com o nosso ouvinte.
1: Luciano, em Torre das Vargens.
0: Muito bem-vindo. Vamos à sua dedicatória para a última proposta desta hora.
1: Ora, a dedicatória vai já ser para si, para a sua mãe, para todos os seus colegas e para todos os ouvintes e participantes e para aqueles que me têm indicado também a mim. E bom regresso a casa e uma noite descansada e até amanhã, se Deus quiser, e obrigado, Sr.
0: Até uma próxima oportunidade, uma ótima noite e boa audição. A Lucília do Carmo no fecho desta hora. Depois das 0 horas, continuamos a fazer-lhe companhia.

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1: Uma ótima madrugada, sexta-feira 25 de setembro. Seguimos até à 1 da manhã. Pode participar e juntar-se a nós. 274-800-021 é o número de serviço. Muito boa noite.
2: Boa noite. E agora estava aí, está certo. Alô.
1: Muito bem-vinda. Vamos receber o José António Reis, a sua dedicatória.
2: Olha, pedir a um beijinho. E pedir aos doentinhos as melhoras para eles também. E para toda a gente, o Silva Maria para eles e para elas seja tudo incluído. E pedir aos taxistas e aos bombeiros e aos padeiros também. E para os americanos que estão lá longe também. E lá para a Rosarinha, para vocês estejam a ouvir. E para si também, tudo bom. Resto de boa noite, passa boa viagem até à
1: Muito obrigado, uma excelente madrugada e boa audição. José António Reis.

0: Mais uma participação, muito boa noite.
1: Olá, senhor, boa noite.
0: Viva, falo com a nossa ouvinte.
1: Bernardina de Abrantes.
0: Bem-vinda, vamos receber o Márcio Pereira daqui a pouco, a sua dedicatária.
1: A dedicatária é para o senhor Hugo, é para todos os nossos ouvintes e participantes, para quem está doente com rápidas melhoras, para todos quantos eu costumo dedicar, para os meus filhos, para as minhas netas e para o meu pequenino. E aí, tudo bem, para quem fez anos, os parabéns, um beijinho para si e para a sua mãe, uma boa noite e um bom descanso para todos os nossos ouvintes e um bom regresso a casa, senhor Hugo.
0: Muito obrigado, uma excelente madrugada e boa audição. É o Márcio Pereira, linha de serviço 274-800-021.

0: Márcio Pereira, mais uma participação, muito boa noite.
1: Boa noite.
0: Viva, agora falo com o nosso ouvinte.
1: Já para quem é
0: do Alentejo, da Vias para o Mundo, através da Contestável. Vamos receber a visita da Rebeca, sua dicatária.
1: É ali para a companhia de trabalho, para vocês aí no estúdio, para todos os ouvintes, uma boa madrugada para a gente todos.
0: Muito obrigado, bastante madrugada e boa audição a Rebeca.

É a linha da amizade, é hora 2, próxima participação, muito boa noite. Perdemos o contacto com o ouvinte que estava do outro lado da linha, assim sendo, 274-800-021 está disponível, aguardamos que a chamada seja restabelecida, ou mesmo que outro ouvinte utilize o 274-800-021. Ótima madrugada, sexta-feira, 25 de setembro, Senastro de Jardim, com 22 graus de temperatura. Rumo à 1 da manhã. Também pode enviar a sua SMS para 965-109-674. Pode escolher a sua música e juntar a respectiva dedicatória. Boa madrugada para todos, bom trabalho, bom descanso, bons sonhos. Estamos então com a segunda e última hora desta edição. Pode participar e juntar-se a nós. 274-800-021. Para os ouvintes que por vezes têm alguma dificuldade em apanhar linha, ora, esta é uma boa oportunidade, é pegar no telefone e marcar 274-800-021. Pode então escolher a sua música preferida, juntar também a respectiva dedicatória. Senão estou a jardim ainda com 22 graus de temperatura, madrugada quente com sabor a verão, já estamos em pleno outono. No próximo fim de semana a situação do tempo vai se alterar, com tempo cinzento, temperaturas mais baixas, e para a próxima semana, segundo as previsões, poderemos ter então o regresso da chuva. E agora avançamos com o pedido que nos chegou do ouvinte Carlos Dias de Amiara do Tejo. O tema é para dedicar-se a todos os amiguinhos e amiguinhas, a toda a linha da amizade, com votos de uma boa madrugada, parabéns para os aniversariantes, uma ótima noite para todos os ouvintes. 274-800-021 é o nosso número de serviço até à 1 da manhã. Agora os Némanos.

0: Mais uma participação, muito boa noite.
1: Boa noite.
0: Viva, falo com o nosso ouvinte.
1: Com a Elsa da Malpica.
0: Ora, muito bem-vinda da Malpica do Tejo, certo?
1: Não, da Malpica da Sertã.
0: Ah, muito bem, ok. Bem-vinda, vamos receber aqui a pouco os vizinhos com o pôr do sol, a dedicatória.
1: Dedicatória para si, para os ouvintes da linha da amizade, para o meu marido, para as minhas filhas e para os meus netos.
0: Fica feita a dedicatória, uma excelente madrugada.
1: Bom,
0: e
1: bom trabalho.
0: Muito obrigado, boa madrugada e boa audição. Seguimos com os vizinhos depois, a habitual pausa comercial.

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0: Estamos sempre consigo, é a linha da amizade, a hora 2, e pode participar e juntar-se a nós até à 1 da manhã. Linha de serviço 274-800-021. Temos mais alguém. Muito boa noite.
9: Olá, Hugo.
0: Viva, falo com a nossa ouvinte.
9: Com a Natália da Codiceira.
0: Muito bem-vinda, vamos saber qual é a sua escolha musical.
9: A minha escolha é... Há como ontem. Estrelas Incomparáveis.
0: E a dicatória?
9: Uma tua escolha. Para Manuel Ramos e Rosário e Carlito Vila Velha de Robão. Para a Georgina de Tramagal, continuação das melhoras lá de casa. Para Leonor de Ancião, filhos e manas. Para António Costa de Brecha e minha esposa. Para a Quitéria das Bem-Crenças, Manuel Raul do Coço e Maria Adília. E para umas meninas do Carvalhão. E para um casal de amigo, Manuela e Vítor. Para todos, muitos beijinhos, muita saúde e tudo bom. E para ti, um beijinho, um bom regresso a casa e até uma próxima.
0: Muito obrigado, uma ótima madrugada e boa audição. 274-800-021 é o nosso número de serviço. Pode participar e juntar-se a nós até à 1 da manhã. Boa madrugada, bom descanso. Mantenha-se sempre desse lado.

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0: Próxima participação, muito boa noite.
1: Boa noite.
0: Viva, bem muito obrigado, falo com o nosso ouvinte.
1: Joaquim Lopes da Boa.
0: Muito bem-vindo, vamos saber qual é a sua escolha musical.
1: Fernando Machado Soares.
0: E a dicatária?
1: Vai para o senhor amigo Carvalho Pereira, Maria José Grande de Casa Branca, João Girinhas Aleza, senhores para ele, senhora Maria Afonso e Dona Catarina de Castelo Branco, Paulo Januário de Velhasques, Dona Jorgina de Tramagala, as senhoras para a filha e para o genro, Glorinha de Alcaínse, Manuelita e família de Alcaínse, Sr. Afonso da Conceição, as melhores para ele, Dona Conceição de Sabogueiro, António Costa de Braço de Cima, Joaquina Dias de Gavião, António Matos de Loda e Minha Isabel Simões de Morraz, Dona Isabel de Torres das Vales, as melhores para ela e para a família, Rosário Bento de Évora, António Manuel da Marinha Grande, Carlos Amir do Teixe, marido dos Olivenses Castelo de Vida, senhor seu marido, João José do Porto Santo, Paulo de Oleiros, Bernardina da Brantes, Eduardo dos Medicamentos, Sr. Manuel Ramos, Dino Vez de Roda e Família, Artur Costa do Canto, Justina Soares, professor, marido de Jesus Cristal de Vida, Dona Cultura de Carpinteiro, João Monteiro de Taborda e Parafuso. Para toda a linha da amizade, para quem estiver a fazer um dos parabéns, para quem estiver doente rápido das horas. Uma boa noite, a continuação do meu programa. Um regresso à sua casa. Um beijinho para a Dona Maria do Rosário e para a família. Principalmente para os netos. Até amanhã, se quiser, e uma boa noite.
0: Até uma próxima oportunidade.
1: Um bom regresso à sua casa.
0: Muito obrigado, bastante madrugada e boa audição. Seguimos com a habitual pausa comercial. Depois, Fernando Machado Soares.
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0: Avançamos para o telefone para o 274-800-021. Muito boa noite.
1: Olá, muito boa noite.
0: Viva, falo agora com a nossa ouvinte.
1: Joaquina Dias do Gavião.
0: Muito bem-vinda, vamos recordar e escutar os Boney M, a sua dedicatória.
1: Olha, é dedicado já para ti e para o amiguinho que acabou de falar, Joaquim Lopes do Paulo, um beijinho para ele, tudo bom, e para os amiguinhos e amiguinhas. Georgina Tramagal com as melhoras, Pereira das Aradas, Quitéria das Bem-Crenças, Maria Adília do Coço, Maria Rosa do Valdastor, Bernardina da Brantes, Isabel da Torre das Vargens, Lourdes.

0: Olivença, Gualdinas das Arreciadas, António Manuel da Marinha Grande, António Costa do Breste de Cima, Carlos Dias da Anieira, Duno Santos de Abrantes, Manuel Mitra e Esposa, Paulo Janoel de Valhascos, Manuel Ramos de Vila Velha de Rodão, Carlos e Esposa de Castelo Branco, João José do Porto Santo, Fernando Silva de Vermoil, João Geirinhas de Oledo, Carlos Dias de Torres Vedras, Francisco de Valonga, Eduardo Gomes de Santarém, Justino de Vila de Rei, com bom trabalho, e para ele e para os colegas, tudo bom, beijinhos para todos, as melhores aos doentes, e uma boa noite para si. Olha, boa noite, muito obrigada e até uma próxima.
1: Obrigado, uma excelente madrugada e boa audição.

Radical de Boney M. Para o fecho, mais um clássico, é Roy Orbison com Hugh Garrett, pedido do nosso ouvinte Manuel Almeida, da Barroca Grande. Dedica a música em primeiro lugar à sua esposa, depois para o ouvinte Manuel Ramos, um beijinho para a esposa dele e um abraço para o Carlitos e para toda a linha da amizade. Uma boa madrugada para todos, bom trabalho, bom descanso, bons sonhos, boa viagem, se vai na estrada.

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